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2: 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Chegando mais propaganda aí para você, chegando depois vamos para as músicas aí do meu amigo lá de São Domingos, que tá ligado conosco, mas antes vamos escutar o convite para a grande festa aí lá no Laudir Piloneto.

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1: 913.
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2: 919.
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2: Juntou, hein?
1: Quem gostou faz barulho. Obrigado, Jorge Matheus, Gustavo Lima.

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É isso aí, aqui estamos. Muito bom dia, uma ótima manhã para você ligado conosco, né? Acompanhando Amizade FM. Com muita alegria que nós vamos chegando por aqui a partir de agora, né? Pra te fazer companhia, seguir junto contigo em mais uma manhã de sábado, né? Graças a Deus, mais um dia, mais um sábado, mais um final de semana. E a gente tá aqui pra seguir na sua companhia nesta manhã de sábado, dia 16 de maio de 2026. E é com muita alegria que a gente vai seguindo aqui na programação com a boa música, né? O nosso sertanejão. Sertanejão raiz, a boa música gaúcha também, para você, nosso ouvinte que já está cedinho aí, ligadinho, né, na programação. Nosso abraço, um desejo para você de um abençoado dia também, agradecendo o carinho da sua companhia, né, agradecendo por você já estar ligado, já estar sintonizado aqui na programação da Amizade FM. E a partir de agora você segue junto conosco, né, você é nosso convidado especial a seguir por aqui acompanhando a programação e pedindo também as boas músicas, né? Então, você participa conosco do 984-352490, aqui é o nosso WhatsApp, ou também através aí do nosso fixo no 3351-1277. E assim a gente vai juntos por aqui fazendo a programação de mais uma manhã de sábado, né? Nem clareou o dia ainda. Ah, vamos seguindo em frente, né? 11 graus a temperatura neste momento por aqui. E a gente segue com a boa música. Vamos trazendo mais música na programação. A gente já ouviu antes aí com Craveiro e Cravinho, O Trem da Vida. Também antes na voz de Liu e Léo, a música Recordação. E na primeira, Sucesso Bonito, na voz do Daniel, Jeitão de Caboclo. E muito mais música toca por aqui. Vamos com Del Vecchio e Pedrinho, Do Berço Nasce a Poesia. Depois cantam a saudosa dupla Tião Carreiro e Pardinho, A Travessia do Araguaia. Agora 6:12, 6:12. Forte abraço a você que nos acompanha. Tudo de bom pra você, uma ótima manhã.

aí, né? Que música bonita, a travessia do Araguaia. Seguimos então na programação, agora às 6:19. A gente vai seguindo por aqui, trazendo mais música, né? 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Então a gente segue agradecendo aí aos nossos apoiadores e assim a gente vai seguindo por aqui trazendo mais música na programação. Vamos trazendo aqui um sertanejão que vai especial lá pro nosso amigo seu Pedro, ligadito conosco lá em Marau, lá no bairro Santa Lúcia, sempre nos prestigiando, né? Todas as manhãs de sábado bem cedinho, já liga o rádio aí, nos faz companhia, né? Então tá oferecendo aí música pra sua esposa, pros filhos aí, enfim, nosso abração pra toda a família, todo o pessoal lá de Marau, lá do bairro Santa Lúcia. A gente agradece pela audiência. Vamos trazendo então a música solicitada na voz de Tonico e Tinoco, A Despedida de Solteiro. Então já vamos tocar por aqui. Depois também mando aquele abraço especial lá pro nosso amigo Atílio Busato, já tá ligado conosco também cedinho, né? Acompanhando aqui a programação. Então vamos agradecendo aí pelo carinho da companhia, desejando um abençoado final de semana. Aquele abraço especial lá pro nosso amigo Atílio Busato, oferecendo música para todos os amigos, para todos os ouvintes. Na sequência a gente já roda sucesso A Inveja Não Compensa, uma música bonita, né? Com a dupla Os Dois Mineiros. Então na sequência já vamos aí com Os Dois Mineiros e essa música bonita também, A Inveja Não Compensa. E depois o pedido lá do nosso amigo Erni, lá em Marau, ligadito conosco também, cedinho já acompanhando aqui a Amizade FM, né? Então meu abração especial lá pro nosso amigo Erni e toda a família lá em Marau, um abençoado final de semana para vocês aí também. Vamos agradecendo pelo carinho da companhia. Na sequência a gente já traz a música solicitada na voz de Nestor e Nestorzinho, Cantam o Relógio Quebrado. Já tá programado e a gente roda com certeza para vocês aí também. E assim a gente segue, né? Com a boa música, sempre atendendo por aqui o seu pedido. Tá então na primeira, Despedida de Solteiro, sucesso na voz de Tonico e Tinoco. Agora 6:22.

Tá, e a música bonita, né? O relógio quebrado na voz de Nestor e Nestorzinho. E assim seguimos por aqui, agora 6:31, 6:31. 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E assim a gente segue, né? Agradecendo o carinho da sua companhia, seguimos por aqui trazendo mais música, né? Deixa eu conferindo aqui o nosso WhatsApp, né? Conferindo aqui a sua solicitação também. Vamos trazendo aqui essa próxima música, vai especial, pedido lá do seu Orildo Simeone, na nossa companhia, lá em Ibiraiaras, né? Sempre ligado conosco aí todas as manhãs de sábado. Então vai nosso abraço especial lá pro seu Orildo Simeone, valeu aí pelo carinho da companhia também. Pediu aí pra nós tocar o Velho Rancho, então já vamos trazendo aí essa valsa bonita, na voz do saudoso Clementino Zalza, canta o Velho Rancho, lá pro seu Orildo Simeone e todo o pessoal lá em Ibiraiaras também. Depois, na sequência, o pedido da nossa ouvinte Alucimar, lá em Santa Luzia, ligada conosco, né? Grande ouvinte também aqui da programação. Então vai especial lá pra Lucimar, lá de Santa Luzia, também pro seu Adair Baggio. Tudo de bom pra vocês aí, um abençoado final de semana. A gente já roda na sequência a música solicitada Meu Sítio, Meu Paraíso, na voz de Lourenço Lorival. E pediu uma também do saudoso Clementino Zalza. Então vamos aproveitar o embalo, né? Aproveitar o embalo e a gente oferece o Velho Rancho. Aí vai pra vocês aí também, desejando um abençoado final de semana. E vamos trazendo também por aqui o pedido lá do nosso amigo Cloviro, ligadito conosco também, né? Sempre cedinho, sintonizado aqui na programação. Então vai meu abração especial lá pro nosso amigo Cloviro Vicente. Tudo de bom aí, vamos desejando um ótimo sábado, né? Um abençoado final de semana também, tudo de bom. Música na voz de Rogério e Regiane. Então já vamos tocar, tá programada já A Nuvem Escura. Música bonitaça. Aí na sequência já roda também. Aí vai especial lá pro nosso amigo Cloviro e toda a turma aí do programa italiano da segunda-feira. Depois também eu atendo o pedido da nossa amiga Armelinda, lá em Bento Gonçalves. Tá na lida, né? Na lida, mas sempre na escuta também aqui do nosso programa. Então vai meu abraço especial lá pra nossa amiga Armelinda, lá em Bento Gonçalves, oferecendo música especialmente pra todos os amigos e a família lá de Siríaco. Então nosso abraço também, pediu música na voz aí do nosso amigo Doné, o Cristo Redentor. Então na sequência já vamos tocar também música bonita, né? O Cristo Redentor, em seguidinha já sai aqui na programação, tá bom? E assim vamos em frente, né? Com muita música e atendendo sempre o seu pedido também. Tá aí na primeira, então, na voz e na gaita do saudoso Clementino Zalza, o Velho Rancho. Depois, Lourenço Lorival, na sequência, Meu Sítio, Meu Paraíso. Agora 6:35, um bom dia pra você.

É isso aí, de volta por aqui, agora 6:50, né? 6:50, o tempinho vai passando e nós vamos seguindo em frente aqui com a programação, né? Nesta manhã de sábado, 11 graus a temperatura. Vamos dando uma passadinha aqui na previsão do tempo, né? Vamos conferindo aqui a previsão para hoje. Hoje, sabadão, dia 16. Previsão de tempo nublado, né? Sol com muitas nuvens e podendo ocorrer pancadas de chuva à tarde e também à noite. Temperatura mínima de 10, a máxima de 20 graus. Com previsão de 2 milímetros de chuva para hoje, né? Alguma pancada de chuva só. E para amanhã, domingo, dia 17, sol com aumento de nuvens, podendo ocorrer também pancadas de chuva no fim da manhã e à tarde. Temperatura mínima de 10, a máxima de 17 graus. Previsão de 5 milímetros de chuva para amanhã, domingo, né? Então é o que tá sendo previsto aqui por enquanto, né? E assim a gente segue então na programação, seguimos com a boa música, sempre agradecendo o carinho da sua companhia, você que tá aí de rádio ligado, sintonizado na programação aqui da Amizade FM. Nosso forte abraço para você, o desejo de uma ótima manhã. E seguimos então com música, vamos trazendo aqui essa próxima música. Manda um abraço lá pro nosso amigo Cláudio Rigo, ligadinho conosco lá em Bento Gonçalves. O pessoal também tá sempre na companhia, né? Sempre acompanhando aqui o nosso programa todos os sábados. Então vai especial lá pro nosso amigo Cláudio Rigo e família. Tudo de bom para vocês aí, um ótimo final de semana. Vamos trazendo então na voz de Pedro Bento, Zé da Estrada, A Lua é Testemunha. Música bonita, então já, a gente já roda. Depois também manda um abraço lá pro nosso amigo Beto, lá em São Domingos do Sul. Sintonizado conosco também, né? Todos os dias na nossa companhia. Vai nosso abração especial, um ótimo sábado. A gente roda em seguidinha, Trio Parada Dura. Depois também manda um abração especial lá pra nossa amiga Ivone Cuiava, lá em Moliterno. Pessoal também estão de rádio ligado, sempre escutando aqui o nosso programa, oferecendo música pra mim aqui na rádio. Então vai meu abração especial lá pra Ivone Cuiava e toda a família. A música 13 de maio, vamos tocar em seguidinha. Deixa eu ver quem canta essa música. A dupla Moreno e Moreninho cantam aí essa música bonita, né? 13 de maio. Então daqui a pouquinho a gente já roda também. E deixa também oferecendo aqui essa próxima música. E o programa de hoje vai especial lá pra nossa ouvinte, a dona Natalina e o seu Chiquinho do Campo, lá na linha Massucato Caseiros, também sempre acompanhando aqui o nosso programa, né? Nossos ouvintes aí de todos os sábados. Então mando aquele abração especial lá pra dona Natalina, o seu Chiquinho do Campo. Tudo de bom pra vocês aí, a gente agradece pelo carinho da companhia e deseja também um abençoado final de semana. E vamos oferecendo aqui o programa de hoje, vai dedicado a vocês aí também. E assim seguimos então com muita música tocando por aqui. Tá aí na primeira, A Lua é Testemunha, depois sucesso com Trio Parada Dura na sequência. 6:53, um ótimo dia pra você.

0: Nota de falecimento. A funerária São Luís, juntamente com a esposa Iraci, os filhos Iracilda, Itamar e Ivan Carlos, Nora, netos e demais familiares, com pesar comunicam o falecimento de Círio Bordignon, com 79 anos. 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
3: Olá, seja bem-vindo a mais uma edição do Informativo Coprel. Meu nome é Eugênia Trevisan e vamos juntos acompanhar as notícias da nossa cooperativa.
4: Coprel Entrevista.
3: Em Vila Maria, no Rio Grande do Sul, uma área que antes era dedicada ao cultivo de soja deu lugar a um empreendimento que vem fortalecendo o turismo regional. As irmãs Clarice e Carolina Roá transformaram o espaço em uma experiência diferenciada no meio rural. Assim nasceu o Caminhos de Lavanda, um lavandário inspirado na cultura francesa que une natureza, lazer e boa gastronomia. A sócia proprietária, Clarice Roá, explica como essa ideia surgiu, reencontrando as origens da família.
5: Esse lugar surgiu de um sonho nosso, né? De retornar para o interior. A gente nasceu, se criou aqui com a nossa família, nós duas irmãs, e cada uma seguiu sua vida e foi para a cidade, cada uma com a sua profissão. E em determinado momento a gente pensou em retornar para cá e fazer algo, né, voltando para as nossas origens. Então a gente foi pensando várias ideias de explorar e aí nós chegamos na lavanda e aí fomos estudar muito, fomos pesquisar outros lavandários até chegar nesse ponto de substituir a lavoura de soja dos nossos pais pela plantação de lavandas. É, o nosso bisavô veio da França, né, quando pequeno. E aí essa história ficou um pouco perdida no meio da colonização italiana predominante aqui da nossa região, né. E aí quando a gente pensou no bistrô de fazer um lugar diferente, né, então a gente lembrou disso e resolveu resgatar essa história e contar ela para as pessoas que viessem aqui. Então todo o nosso bistrô, a arquitetura dele, a jardinagem ali fora e nossos pratos são baseados na França, né, culinária francesa e todo esse conceito francês. A Coprel sempre foi muito parceira e pronta para naquilo que a gente precisou, né? Então aqui era um lugar de plantação, não tinha nada. E aí a gente precisou trazer toda a estrutura para cá, né? De luz, de água, um poço artesiano. Então a Coprel foi fundamental para o nosso negócio acontecer, né? E com certeza é uma empresa que ela passa muita confiabilidade para a gente, segurança. Qualquer coisa, qualquer dúvida que a gente tem, a gente consegue esse retorno imediato, dá para se dizer assim, da Coprel.
3: A energia da Coprel acompanha a história da família há gerações. Primeiro no trabalho com a lavoura e a pecuária, depois na transformação da propriedade em um empreendimento que hoje recebe visitantes de toda a região. A sócia proprietária Carolina Roá conta como a Coprel participou dessa nova etapa com a família.
6: A energia aqui é trifásica, né? E a gente optou por fazer subterrânea para não comprometer o visual da paisagem aqui. Para quem vem, é um lugar alto, muito bonito para tirar foto, então a gente acabou optando por esse formato, né, para não comprometer o visual também.
7: É, com certeza, desde o início, né, da energia elétrica aqui na nossa região, os nossos pais, avós, enfim, é a Coprel que esteve presente, então para nós também é muito gratificante poder contar essa história e saber que permanece a Coprel aqui, né, por todo esse tempo e sempre que a gente precisa, estão à disposição. A gente abre para visitação mais aos finais de semana, sextas, sábados e domingos, mas a gente está aqui diariamente recebendo ensaios fotográficos, organizando, né, toda a estrutura para que possa atender os visitantes nos finais de semana.
3: E a energia elétrica também está presente em cada etapa da produção, ajudando a transformar as lavandas cultivadas no campo em produtos que carregam a essência do empreendimento.
6: Sim, a energia elétrica é fundamental na criação dos nossos produtos, na produção deles, né? A gente faz a poda das lavandas e a partir disso extraímos o óleo essencial, o hidrolato, a partir de um processo de destilação. Então, sem a energia elétrica, isso não seria possível, né? Então, para a gente poder fazer os nossos produtos e ter eles aqui para comercializar, para quem quiser conhecer também.
3: Nailor Terezinha Ruá, mãe das sócias proprietárias, também participou desse momento e compartilhou a sua percepção sobre a participação da Coprel nesse propósito do Caminhos de Lavanda.
8: A minha história é que, desde que eu estou morando aqui, sempre a gente teve a Coprel, né? E a gente sempre foi bem atendido, o que é melhor, porque sempre quando a gente precisou, a gente sempre teve uma resposta logo, sabe? Sempre teve uma boa resposta, vocês sempre atenderam. Desde que a época que a gente tirava leite com ordenhadeira, vocês estão presentes, sim. Porque a cooperativa, a Coprel, ela aproxima as pessoas por isso mesmo.
3: Entre lavandas, memórias e novos caminhos, Clarice e Carolina encontraram no interior mais do que um negócio. Reencontraram as próprias origens. E é com energia, propósito e conexão com a terra que o sonho da família continua florescendo. E o informativo Coprel dessa semana fica por aqui. 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Muito obrigada pela sua companhia e até a próxima edição.
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É isso aí, de volta por aqui. Seguimos na programação agora às 7h14. Você acompanhou o informativo Coprel? Hoje não temos aí um informativo de agro, né? Mas o informativo de agro retorna aí no sábado que vem. E assim a gente vai seguindo por aqui, a gente segue na sua companhia, seguimos com uma boa música, né? Já vamos trazendo mais música aqui, atendendo sempre o seu pedido, né? Você que manda a tua mensagem no 984-352490, também a sua ligação aí no fixo no 3351-1277. 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Vamos seguindo então na programação, a gente segue por aqui trazendo mais música. Vamos trazendo aqui essa próxima, eu atendo o pedido, mando um abraço lá pra nossa amiga Salete lá de Marau, que tá na nossa companhia nesta manhã. Então vai meu abraço especial pra Salete e todo o pessoal lá de Marau, agradecendo aí pelo carinho da companhia. A gente roda a música solicitada, O Entreveiro de Alegria, na voz aí do saudoso Clementino Zalza. Também a música Atiradora de Elite, vamos trazer em seguidinha na voz dele, do Duque Dalvan. Também deixa eu atender o pedido aqui lá do Deró, lá em Ciaco, tá ligadito conosco também, né? Sempre escutando aí o nosso programa todos os dias. Então meu abração lá pro Deró, lá em Ciaco, pediu Quatro Cantos da Casa. Então a gente roda em seguidinha também na voz aí de Teodoro e Sampaio. Também deixa eu aproveitar essa próxima música e atender o pedido lá do nosso amigo Pedrinho. Tá ligadito conosco, mateando, né? Ah, cê não. Chimarreando nesta manhã, né? Cai bem. Ah. Então, meu abração especial lá pro seu Pedrinho, pra dona Dorzíria, lá em Ciríaco também, tudo de bom aí. Valeu pela sintonia. Pediu pra nós tocar
uma música aí na voz do saudoso Clementino Zauza. Então já vamos aproveitar aqui o embalo e a gente oferece pra vocês aí o Entreveiro de Alegria, tá bom? Então vai pra vocês aí também. E assim seguimos então, tá aí a música bonita, bem animada, Entreveiro de Alegria, depois Atiradora de Elite na sequência. Agora 7 horas, 19 minutos. Um bom dia pra você.

Tá, então uma música bonita, né? Os quatro cantos da casa. E assim a gente segue por aqui, agora 7h29. Vamos em frente, né? 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

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Vamos nós, dando sequência então na programação, a gente vai seguindo por aqui, trazendo, claro, a boa música, né? Pra você que tá ligadinho conosco nesta manhã. Vamos trazendo aqui essa próxima música. Eu mando um abraço e atendo o pedido aqui, a homenagem do seu Pedro Alves, ligado conosco, né? Grande abração lá pro seu Pedro Alves, tá oferecendo música especialmente pro seu filho Luiz Carlos, que reside lá em Tapejara e está completando aí mais um ano de vida, né? Tá de aniversário aí, então tá desejando um feliz aniversário aí, com muita saúde, muita paz, muitos anos de vida também. Parece música então também pra Nora, né? Pro neto, enfim, toda a família. Então meu abraço aí, um feliz aniversário lá pro Luiz Carlos, a homenagem aí do pai Pedro Alves, tudo de bom. E a gente já traz essa próxima música então, especial pro aniversariante deste sábado, a música Até o Dia, que é uma música muito bonita. Então já vamos tocar na primeira pra vocês aí. E também depois mando o sucesso de Tonico e Tinoco, que vai especial lá pro seu Luiz Balardim, lá na Capela de Fátima, São Domingos do Sul. Também está na nossa companhia nesta manhã de sábado, né? Desde cedinho já tava ligado conosco, né? Então tô mandando meu abraço também lá pro seu Luiz Balardim. Tudo de bom aí, um abençoado final de semana. Música bem animada na sequência, Canta Moçada, na voz de Tonico e Tinoco. Já vamos tocar também e vamos oferecendo aqui o programa de hoje lá pro nosso amigo Juarez. Grande abraço lá pro Juarez, a sua esposa Marinês, lá em Ipiranga do Sul. Pessoal, estão na nossa sintonia, né? Todos os sábados, chimarrando e acompanhando aqui a programação. Então, mando aquele abraço e vamos oferecendo aí todo o programa de hoje lá pro nosso amigo Juarez, a sua esposa Marinês, lá em Ipiranga do Sul. Tudo de bom para vocês aí, um ótimo final de semana também. E assim seguimos então com música, tá aí? Na primeira, pro aniversariante Teu Dia, depois Tonico e Tinoco na sequência.

Tá aí, né? A música bonita na voz de Chitãozinho e Chororó, Saudade da Minha Terra. E antes também, música com Moreno e Moreninho, João Boiadeiro, músicas que foram solicitadas também. Então, pra quem pediu, já tá aí as músicas, né? E assim a gente segue aqui na programação, agora 7:47. Vamos em frente, né? Seguindo por aqui, trazendo pra você a boa música, você nosso ouvinte que tá ligadito conosco, né? Prestigiando a programação da Amizade FM nesta manhã de sábado. Vai nosso abração para você, o desejo de um abençoado dia. 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

0: 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Seguimos então na programação, a gente segue por aqui trazendo mais música. Manda um abraço aqui lá pro pessoal de Vanini. Estão na companhia também aqui da programação, pessoal que estão na lida, né? Trabalhando um bocado aí, acompanhando aqui o programa. Já a gente roda a música solicitada. Também deixa eu mandar um abraço aqui lá pro nosso amigo Tripa Seca. Vamos tocar até o áudio aqui.
1: Bom dia, bom dia, bom dia, dona Ângela, tudo certo?
0: Bom dia, tudo certo.
1: Porque a Tripa Seca, hein? Se for possível, nesta casa tem Jesus. Oferecendo para nós aqui, para você, especial da rádio, para todo mundo que está na escuta, e um bom sábado a todos, e um bom final de semana. Bom dia. Bom meteca, mas não tá. Sábado.
0: É isso aí, nosso abração então lá pro nosso amigo Tripa Seca. Vamos que vamos, né? Um ótimo sábado aí, um ótimo final de semana. Vamos trazendo aqui essa música então, Bênção em Mim, a música do Padre Ezequiel. Já vamos trazendo para vocês aí, todo o pessoal lá em Ibiraiaras. Também mando um abraço aqui lá pra Dona Rosa, ligada conosco lá em Casca, acompanhando sempre, né? Direto aqui a programação. Pediu o sucesso de Lourenço e Lorival. Na sequência a gente já toca também. Tá, então na primeira, Padre Ezequiel e essa música bonita, bem animada, Bênção em Mim. Tá aí, tocando pra você, um abençoado dia. Muito obrigada pela sua audiência.

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0: isso aí, assim seguimos então, 8:07, 8:07. 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
1: 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Vamos seguindo então, a gente segue por aqui trazendo música na programação. Vamos trazendo essa próxima na voz da dupla Valdir e Darcy. Mandando um abraço aqui lá pro nosso amigo Jorge Luvisa, ligadito conosco, né? Sempre escuta aí o nosso programa todos os dias, né? Então, Tô mandando aquele abraço especial lá pro seu Jorge, Luvisa, toda a turma lá na região de Casca. Muito obrigado aí pela companhia. A gente roda então a Rosa Vermelha na voz aí da dupla Valdir e Darcy. Tá bom? Valeu por sempre acompanhar aqui a programação. Depois, Grupo Manotaço na sequência, que é o pedido também lá do seu Osvaldo. Ligadito conosco, chimarrando no mais, né? Tudo de bom pra vocês aí. Valeu pela sintonia. Pediu a música Chimarrando com o Grupo Manotaço. E tá oferecendo pra mim aqui na rádio, pra toda a sua família e, enfim, pra todos os ouvintes também. Então, nosso abração pra toda a gauchada lá de Arvorezinha, que estão chimarrando também, acompanhando aqui o programa. Tá, então, na primeira, Rosa Vermelha, depois Grupo Manotaço na sequência. Forte abraço pra você que acompanha a Amizade FM nesta manhã de sábado. Um ótimo dia pra você.

É isso aí, tá aí, sucesso bonito, né? Com os Monarcas. E assim a gente segue na programação, agora 8h24. Vamos em frente, né? O tempinho vai passando e a gente vai seguindo por aqui. 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

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E assim seguimos na programação, a gente segue por aqui trazendo mais música. Vamos com Teodoro Sampaio, essa música batendo pedido lá do nosso amigo seu Adão. Tá ligado conosco e a sua esposa lá na Vargem Bonita Caseiros. Pessoal, estão desde o início do programa, né? Desde cedinho, com o rádio ligado, sintonizado, nos fazendo companhia. Então mando aquele abração especial lá pro seu Adão, pra sua esposa lá na Vargem Bonita. Tudo de bom pra vocês aí, um ótimo dia. Vamos trazendo música com o Teodoro Sampaio, Tapete da Sala. Depois, os irmãos Bertucci, na sequência, que é o pedido lá do nosso amigo Demétrio Varal, lá em Moliterno. Também tá ligado conosco, né? Sempre acompanhando aqui o nosso programa, todos os dias. Então vai meu abração também lá pro seu Demétrio Varal, todo o pessoal lá em Moliterno. Valeu pela companhia, a gente roda então a música solicitada na sequência com os irmãos Bertucci, Na Casa do Vacariano. E assim seguimos, agora 8 horas 27 minutos.

Tá aí, né? Música bonita na voz de Criolo dos Pampas, o Rancho da Saudade. Seguimos na programação, a gente vai trazendo mais música, vamos trazendo aqui os Monarcas. Essa vai especial lá pro nosso amigo Daniel, lá em Esmeralda, na sintonia também aqui da programação, né? Sempre ligado conosco, acompanhando, né? Amizade FM. Aquele abração então lá pro nosso amigo Daniel, lá em Esmeralda. Música dos Monarcas, um verso pra minha prenda. Então a gente já roda aqui na primeira. Também manda um abraço aqui, atendendo o pedido da nossa amiga Adriana, ligada conosco, pessoal lá no Campo do Meio, nos fazendo companhia também. Então aquele abração especial lá pra nossa amiga Adriana, oferecendo música pro esposo Flori. Então meu abração pra vocês aí, né? Pra nossa amiga Adriana, Flori, tudo de bom, abençoado final de semana. Vamos oferecendo aqui essa próxima música. Essa é Os Quatro Cantos da Casa, eu rodei faz pouco, mas vamos aproveitando aqui, oferecendo essa próxima música então. Aí vai especialmente pra vocês aí. Tá bom? Valeu pela sintonia. Depois a gente roda, deixa eu ver aqui, música do Castilho Vargas. Essa vai especial lá pro pessoal lá do Pessegueiro, também que estão na nossa sintonia nesta manhã de sábado. Então, aquele abraço lá pra todo o pessoal, toda a turma lá do Pessegueiro. Tudo de bom, na sequência a gente roda então sucesso lá no meu rancho, na voz aí de Castilho Vargas. Na primeira tá aí um verso pra minha prenda. Bom dia!

Tá, então música, né, na voz de João Luiz Correia, Em Volta do Fogão. Agora 8:48 e nós chegando ao finalzinho aqui da programação deste sabadão, né? Vou deixando aqui meu abraço e agradecendo pela sua companhia também. Antes de encerrar, também mando um abração lá pro nosso amigo Salísio Cerbaro, ligadito conosco lá em São João Bosco. Sempre na sintonia da programação aqui, né, da Amizade FM. Então mando aquele abração aí, um bom trabalho, um ótimo final de semana. Vai o programa de hoje também lá pro nosso amigo Salísio e toda a turma. Também pra nossa ouvinte Salete Pazini, ligadinha conosco, né? Pediu música, vamos deixar tocando música bonita aí com os Serranos, depois os Monarcas. Aí vai especial também pra nossa amiga Salete Pazini. Valeu pela sintonia, um abençoado final de semana também. Pra você, nosso ouvinte, né, que nos acompanhou, a gente agradece o carinho da sua audiência e a sua participação também. E claro, fique ligadito aí que a programação segue. E o nosso amigo Ayrton já está chegando por aqui. E aí segue a programação no embalo aqui da boa música, né? Eu volto segunda-feira a partir das 5:00 PM aqui na programação. E no sábado que vem também, se Deus quiser, a gente retorna às 6:00 AM abrindo a programação aqui da Amizade FM. Tá bom? Valeu pela sua companhia. Um ótimo sábado. Um abençoado final de semana para você e para toda a tua família também. Tudo de bom? Até mais!

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0: É isso aí, pessoal. Muito bom dia, gente. Muito bom dia. São 9:08. 9:08, gente do céu. É sábado. Hoje é dia 16 de maio de 2026. Quando observamos muito a vida alheia, quase sempre é por estarmos fugindo de olhar para nós mesmos. Julgamos comportamentos equivocados ou até mesmo personalidades sem termos coragem de enfrentar os nossos próprios defeitos. Por vezes opinamos ou quase decidimos aquilo que o outro deveria fazer. Porém, não utilizamos os mesmos critérios diante das nossas próprias sombras. É mais fácil enxergar a escuridão no próximo do que iluminar a nós mesmos. Em muitos momentos analisamos todo o cenário de um relacionamento e quase sempre exigimos do outro aquilo que seria o ideal para os nossos interesses, sem querer nos preocuparmos com as escolhas ou a felicidade alheia. Quando a vida do outro se torna excessivamente atrativa à nossa opinião, isso é um sinal que reforça a necessidade de começarmos a transformar a nós mesmos. Esse é o segredo, né? O que você deve fazer, né, para evoluir espiritualmente é reforma íntima. Esse é o segredo, tá? Não precisa procurar muita coisa por aí, não. Reforma íntima. E o conselho que eu dou a você, nosso ouvinte, mude em você aquilo que você acha que o outro tem que mudar. Certo? Então, se você acha que o seu vizinho ali é fofoqueiro, tenta ver se você não está fazendo fofoca, né? Então, é isso aí. É só um exemplo, né? No caso. Esse é o segredo da felicidade. Reforma íntima. 9:10. Está começando o nosso programa de sábado. Um bom dia a todos, sejam todos bem-vindos à nossa programação. Vou deixar o nosso WhatsApp 984-35-2490. Se você quiser solicitar a sua música, a sua participação, será muito bem-vindo aqui na nossa programação da Amizade FM. Daqui a pouquinho tem música ao vivo, tá bom, pessoal? Música ao vivo, então volume no rádio aí, tá bom? Vamos iniciar o nosso programa de hoje com Milionário e José Rico.
1: 9:10.

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2: É isso aí, gente querida. São 9:20, 9:20, sol brilhando aqui no centro do 35. Estamos nesse momento com uma temperatura de 13.1. Falar em temperatura, olha, a previsão do tempo nos diz que esse sábado começa com frio, quer dizer, já começou com um pouquinho de frio. É frio, mas não é, diz o outro, né? É frio, mas não é. E deve terminar com uma nova queda de temperaturas. Norte do estado pode ter chuva ou garoa no período da tarde, né? Esse sábado 16 começa com sol entre nuvens no Rio Grande do Sul. No norte do estado, próximo à divisa com Santa Catarina, a nebulosidade aumenta na segunda metade do dia, com chance de chuva ou garoa em pontos isolados. O amanhecer terá novamente bancos localizados de neblina, nevoeiro e nuvens baixas. O frio persiste no início da manhã com as menores temperaturas no sul e na campanha. À tarde o tempo fica ameno com temperaturas em torno ou pouco acima dos 20 graus na maior parte das cidades. As temperaturas voltam a cair a partir do fim da tarde e seguem em queda noite adentro. Nesse momento aqui no centro de Davi, 13 graus é a temperatura. A previsão do dia de hoje é sol com muitas nuvens, pancadas de chuva à tarde e à noite, pode chover e pode também não chover. Temperatura mínima de 10, máxima de 20 graus, com o sol nascendo às 7:02, vai se pôr às 17:45. Agora amanhã, domingo, a previsão é de sol com aumento de nuvens e pancadas de chuva no fim da manhã e à tarde. E a noite será chuvosa amanhã, olha só aqui na nossa região. Previsão de 6 milímetros de chuva para amanhã, temperatura entre 10 e 17 graus. Na segunda-feira, baixa bastante a temperatura, será um dia nublado com possibilidade de garoa de manhã e aberturas de sol à tarde. E a temperatura mínima na segunda será de 7 graus. Na terça-feira, a mínima será de 3 graus. Na quarta-feira, 2 graus. Então, vamos se preparar. Sustra ponte, como diz o gringo, né? Vamos se preparar com as cobertas ali, o negócio, tira fora os casacos, né? Do guarda-roupa, porque vai esfriar uma barbaridade. Antes de eu passar para a nossa atração de hoje, certo? Tem um áudio aqui que a gente vai ouvir da Cleusa. Ouvir a participação da Cleusa aqui.
3: Bom dia, tudo bem? Aqui tá tudo bem. Graças a Deus tá bom. Fiz cirurgia quarta-feira e agora eu tô mais melhor. Agora tô forte. Tira a pedra de visita. E agora tô bom. Eu quero a música da Tiarel. É apaixonado por alemão. Tá bom? Um abraço e um beijo.
2: Tá bom. Essa é a Cleusa de Siríaco. A Cleusa fez cirurgia. Mas já tá tomando chimarrão, Cleusa? Mas que barbaridade. Tá certo? Um abraço aí. Na sequência, a gente roda. Bom dia, tudo bem? Essa é a Suzana, né? É a Suzana. Roda a música É Preciso Amar com Renan Júnior. Abraço, ótimo final de semana. Já vai rodar Renan Júnior pra você aí. É Preciso Amar, essa música que é um dos últimos lançamentos do Renan Júnior, que fala sobre o feminicídio, né? Muito bonita essa música aí. Muito bem. Agora 9:24, recebo aqui no estúdio da Amizade meu grande amigo Xará, né? Grande cantor, violinista, intérprete e o que mais? Compositor. Ayrton Arruda. Bom dia, Ayrton.
4: Bom dia aos ouvintes da Amizade. Bom dia, Xará. Ayrton Tuaza e Ayrton Arruda.
2: Isso.
4: A minha Maria veio junto hoje.
2: Ah, tem a esposa do Ayrton aí, aqui. Tá? Ah, é a Dona Maria?
4: É.
2: Dona Maria.
4: É Odila, mas eu chamo ela de Maria, né?
2: Ah, é?
4: Tá bom. Chama ela de Maria. Então, a gente traz um abraço a todos os ouvintes e um prazer muito grande estar pela primeira vez aqui conhecendo o Ayrton e o trabalho do Ayrton Tuaza, né?
2: Exatamente, mas hoje é para conhecer o trabalho do Ayrton Arruda. Vai divulgar o trabalho já com CD gravado, coisa e tal, tal e coisa. Esse CD foi gravado agora, recente, não, né?
4: Não, esse aí é o segundo CD.
2: Ah, é o segundo?
4: O primeiro foi em 2009 e esse é 2017. Eu gravei pelo Fundo Pro Cultura lá em Caxias.
2: Sim.
4: Nos apoiaram lá e a gente fez a gravação aí. E a Mana Véia foi a que mais puxou, né?
2: É, a Mana Véia.
4: A Mana Véia.
2: Depois
4: a Mana
2: vamos
4: Véia,
2: colocar no ponto aqui
4: eu,
2: a Mana
4: e o
2: Véia.
4: Baile, e o Baile Campeiro também tocou bastante. E a gente tá por aí, faz alguma apresentação. Cantamos na missa também, né? Cantamos para Deus também,
2: sim,
4: né?
2: Sim.
4: Principalmente Deus, né?
2: Uhum.
4: Isso aí, meu xará.
2: Eu vou colocar já aqui, vou deixar a Mana Véia no ponto para depois, né?
4: Sim.
2: E vamos fazer uma ao vivo?
4: Vamos fazer uma ao vivo. Eu quero agradecer a oportunidade de estar aqui junto contigo, né?
2: Sim.
4: Graças a Deus e graças a Nossa Senhora, né?
2: Exatamente.
4: Vamos cantar para Nossa Senhora, então, né?
2: Vamos lá.
4: Agradecer a Virgem Maria para a gente estar com saúde e trabalhando.
2: Show de bola.

0: Muito bem, muito bem. Esse é Ayrton Arruda, ao vivo e a cores, aqui pela Amizade FM. Muito bonita a música.
1: Essa aqui é do Padre Zezinho.
0: Ah, do Padre Zezinho.
1: É do Padre Zezinho. Eu sou muito fã do Padre Zezinho desde os tempos primórdios, né,
0: Xará? Primórdios da humanidade.
1: Quando eu era piazão, já admiro muito esse lado. Ele é um grande compositor,
0: grande,
1: né?
0: Grande compositor.
1: Andou
0: grande,
1: doente também, agora está se recuperando, né?
0: Sim, sim. Padre Zezinho.
1: Mas que Deus abençoe o Padre Zezinho, que ele fique aí. Independente de religião, né? É um partido de...
0: Independente de religião.
1: Religião não voga, o que voga é o nosso Deus,
0: nada,
1: né?
0: O importante é ter, que nem diz, o pessoal diz, mas ali na cada esquina tem uma igreja. Que bom, né?
1: Que bom, isso.
0: Que bom que cada esquina tem uma igreja, porque a gente vê hoje a humanidade, ela precisa se espiritualizar. Falta espiritualização no povo, na humanidade. Mas vamos seguindo, cada um fazendo a sua parte, né? Quem sabe o mundo melhore.
1: Do seu jeito, né?
0: Do seu jeito. Vamos fazer o seguinte, vamos rodar uma música aqui, um pedido do ouvinte. Daqui a pouquinho a gente volta com Ayrton Arruda, direto do estúdio, aqui ao vivo e a cores.
1: Isso, né? Muito bom. Agradeço mais uma vez.
0: Cantando os seus sucessos aí, tá certo? A Suzana pediu o Renan Júnior. Também aqui tem mais um pedido aqui, vamos ver.
2: Ok, os Monarcas, Surungo Animado.
0: Surungo Animado dos Monarcas, tá certo, daqui a pouquinho sai, tá bueno. Que mais aqui? Hoje à noite, pessoal aí que gosta de futsal, hoje à noite tem o Davi Futsal, hoje à noite enfrenta o Passo Fundo pelas semifinais da Taça Farroupilha, certo? O segundo jogo, que vai acontecer lá na cidade de Passo Fundo. Eu só vou confirmar aqui onde será feita a transmissão do jogo. É a partir das 7:30 hoje à noite, tá? Primeiro jogo, o Davi ganhou aqui, né? Então o empate favorece a equipe do Davi Futsal, que pode chegar à final da Taça Farroupilha. Então, fazer uma corrente positiva, vamos assistir o jogo aí. E quem puder ir a Passo Fundo, né, que vá lá assistir e torcer pela equipe do Davi Futsal, certo? Daqui a pouquinho a gente volta.
3: 9:30.

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1: É isso aí, pessoal. São 9:40, também conhecido popularmente como 20 para as 10. Já 20 para as 10? Meu Deus do céu. Pessoal, hoje tem semifinal da Copa Farroupilha, Taça Farroupilha de Futsal. É a partir, eu falei, 7:30. É às 20 horas, hoje à noite, lá em Passo Fundo, tá? Passo Fundo e Davi, na Arena Comercial. Arena Clube Comercial, lá em Passo Fundo, certo? A transmissão, eu não tenho aqui, se alguém aí do Davi estiver me ouvindo, pode me passar aqui como é que a gente faz para assistir, tá? Tinha uma publicação aqui que tinha a transmissão, mas sumiu, né? Então tem só aqui, vamos ver aqui se tem. Davi venceu a primeira partida aqui, né, no sábado passado, e agora com um empate, né, venceu por 4-2 no primeiro jogo. Agora com um empatezinho estará na final da Taça Farroupilha. Então hoje 20 horas lá em Passo Fundo. Muito bem, o seu Ednelson, como é que é o nome do meu amigo vivente aqui? Ednelson, gostaria de ouvir os Monarcas, o Surungo Animado, daqui a pouquinho sai, né? Porque agora a gente vai continuar aqui, né? Com o nosso amigo, meu xará, Ayrton Arruda, ele que é lá de Vacaria. Grande cantor, violinista, o pessoal chama hoje uma palavra chique, musicista.
2: Mas é boa, né?
1: É boa, boa. Como é que tá a vida de gaiteiro, meu amigo aí? Tô tudo tranquilo, fazendo muito baile por aí?
2: A vida sofrida, né?
1: Sofrida, sofrida.
2: Eu sempre falo pro pessoal das rádios aí que nós estamos na peleia, né? É tudo difícil. É tudo, como é que é, envolve uma série de coisas, e a gente também tem família, que nem o meu caso, tem a minha mãe, que eu estava te falando. Uhum. Então a mãe também rouba tempo, tem que ficar perto dela, sim, e tudo, né? Sim. Então, na verdade, eu não tô atuando mais com baile, nada, tô mais cuidando da mãe e cantando nas missas. E também agora estamos com essa ideia de começar a infiltrar música na casa espírita também, né? Uhum. É tudo um Deus só, né, Xará? É tudo,
1: sim,
2: um
1: Deus, sim, só, sim, né? Sim,
2: é tudo mesmo. Louvar Deus. A Deus é muito bom, só faz bem para nós.
1: Só faz,
2: né,
1: bem. E
2: só
1: a gente tem que ir, assim, independentemente de religião, onde a gente se sente bem.
2: Claro, com certeza.
1: Se sente bem, não tem problema nenhum.
2: É.
1: Muito bem. Você começou quando?
2: Bom, é uma história bem longa, história, né? Já são 50 anos.
1: Então corta pra mim.
2: Vamos abreviar. Eu nasci lá no Capão Grande, na época.
1: Capão Grande.
2: O Capão Grande na época era distrito de muitos capões. Uhum. E era tudo Vacaria naquela época, sim, né? Nasci lá, me criei no sítio, por ali e tal. E certo. Depois fui pra Vacaria. Uhum. Lá em Vacaria, que daí, com meus 14 anos, que eu dei os primeiros toques de violão, né?
1: Uhum.
2: Comecei. Eu tinha uma paixão por violão. Não podia ver um guitarrista que eu ficava todo entusiasmado, né? Até que consegui aprender um pouco. Meu professor foi Antônio Carlos Cunha, hoje está na OSPA em Porto Alegre, maestro, né? Uhum. Submaestro lá. E aprendi uns toques de violão ali e toquei a vida para frente, fui tocar baile e trabalhar também. Sempre gostei de trabalhar, né?
1: Sim.
2: É. Os caras dizem que a música, músico é vadio, mas tem que trabalhar também.
1: Mas hoje em dia, se o cara não trabalhar, não sei se consegue sobreviver.
2: Tem que conciliar, né? Então,
1: tem que conciliar.
2: Mas tá bom, é por aí o caminho.
1: Show de bola.
2: Até consegui gravar o primeiro CD, o primeiro trabalho, né?
1: Uhum.
2: Em 2009. Demorou, né? Demorou mas aconteceu.
1: Demorou. Eu admiro muito as pessoas que têm esse dom de fazer música.
2: Escrever, de compor, né?
1: De compor a música. Eu gosto muito aqui em todas as rádios que eu trabalhei, sempre falar do compositor.
2: Isso.
1: Ano de gravação e tal.
2: Mas o pivô da coisa
1: eu acho
2: nasce ali, né, Xará?
1: Tem músicas aí que tem que ter o dom mesmo, tem que ser uma inspiração do alto para poder escrever certas canções
2: aí,
1: né? Canções boas.
2: É.
1: Não muitas que tem por aí hoje em dia.
2: Exatamente. Existem canções e canções, né?
1: Tá canções certo. Em canções. Vamos fazer o quê? Vamos fazer uma ao vivo?
2: Eu vou fazer ao vivo a música que é o pontapé inicial.
1: Tá.
2: Que é muito importante isso. Que
1: é o primeiro
2: música,
1: sucesso?
2: É a música Nossa Terra.
1: Nossa Terra.
2: O nome da música Nossa Terra. Rapidamente, para não roubar o tempo do ouvinte, né? A presidente do meu bairro lá em Caxias disse assim: faz uma música falando de Caxias, certo?
1: Certo?
2: E daí Deus me deu luz ali, né?
1: Sim.
2: E a gente fez uma música e através dessa música a gente conseguiu gravar e Caxias ficou bem servida, bem contente, né?
1: Ótimo.
2: Nossa Terra.
1: Vamos ouvir então.

0: Parabéns, hein? Foi você que escreveu?
1: Foi.
0: Muito boa música, hein? Uma canção rancheira?
1: É uma canção rancheira, isso.
0: Como dizem.
1: É.
0: Muito bonita. Essa tá no primeiro CD?
1: Essa tá no primeiro CD.
0: Ah,
1: essa foi o pontapé, né?
0: Pontapé inicial.
1: Aí gravamos a Mana Véia aí, depois o Mate de Compadre e uma série de outras. Mas essa foi a que deu o cachê, né?
0: Deu, é.
1: Se emocionaram os homens, nós não vamos ajudar esse gaúcho.
0: E se alguém quiser te contratar?
1: Isso.
0: Tem como?
1: Tem como, pode ligar pro 999-33-1043. Tá ali no CD ali atrás. Isso aí.
0: 99-33-1043.
1: Viu, Xará? Só tem um detalhe. Nós não tocamos, eu não preparação. Ela não quer mais ele.
0: É.
1: Porque daí nenhum paga.
0: Aí é complicado. Aí o Pix tem que sair antes.
1: Ela diz assim, vai cobrar esse vagabundo.
0: Dele agora.
1: Aí tu vai lá e ele diz, não, vai cobrar dessa dona aí.
0: Aí é complicado, né?
1: É boa essa, né?
0: Não, essa é boa. Cara.
1: Velório a gente toca se precisar.
0: Velório sim, né? Velório
1: não. Não, a gente tá brincando aqui pra descontrair, sim. Mas a gente gosta de tocar
0: sim.
1: Música com seriedade, né? Música,
0: sim.
1: Mensagem, porque... Na verdade, existe muita música por aí, né, Xará? Que não é aquilo, né? Então a gente gosta de fazer um trabalho bem bacana aí, né? Fazer
0: sim.
1: O melhor possível.
0: E as letras da sua música são de qualidade mesmo.
1: É, eu procuro.
0: Eu sou testemunha disso há vários anos.
1: Obrigado, já. Obrigado. Eu ligava dela de Caxias.
0: De
1: quem
0: Caxias.
1: Que vai rodar aí?
0: Ah, é. Tá. A gente quando estava numa outra.
1: Muito
0: emissão,
1: obrigado pelo apoio. Que
0: conhece.
1: Deus te dê sim. Em triplo.
0: Não, tranquilo. Estamos aí para se ajudar.
1: Ah, certo.
0: Daqui a pouquinho tem mais Ayrton Arruda ao vivo aqui do estúdio da Amizade FM. E agora vamos a mais uma mensagem aqui. Os ouvintes pedindo aqui. 984352490, mais um áudio.
2: Bom dia, meus amigos, tudo certo? Muito bom o programa de vocês aí, aqui é o João de Casca.
0: Ô, seu João.
2: Gostaria de ouvir uma música aí bem boa aí, pode ser do trio Parada Dura, hein? Do meu amigo Natalino, lá da cidade do Amaral, que tá na escuta, tá bom? Um abraço.
0: Valeu, seu João. Tudo tranquilo em Casca? Beleza, show de bola. Vamos rodar então aqui, eu tô devendo aqui os Monarcas, o Surungo Animado. Depois vamos ouvir uma do Amado Batista, certo? E já a gente volta.

0: São 9h59, 9h59. 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Muito bem, né? Tem mais mensagens chegando aqui. Deixa eu abrir o nosso WhatsApp aqui. Bom dia, é a Roselane. Gostaria de ouvir a música do Porca Véia, Castração a Pialo. Muito bem, Castração a Pialo já sai na sequência, tá bom? Mais uma mensagem aqui, mandar um abraço especial então lá. Aqui no estúdio nós temos o Ayrton Arruda, né? Grande cantor, compositor, violinista. Tá mandando um abraço aqui para todos os ouvintes, um abraço lá pro João de Casca, pro Natalino lá de Marau. Fala aí, Marau, um abraço para Salete também, né? Abraço para Salete. Vamos ver aqui mais um áudio.
1: Toque Os Serrano.
0: Diga.
1: Toque Os Serrano, Estampa do Rio Grande.
0: Estampa do Rio Grande com Serranos? Estampa do Rio Grande. Essa música é, eu acho que o penúltimo trabalho dos Serranos, né? Estampa do Rio Grande é música bem bonita. Já sai também na sequência, tá certo? Tudo tranquilo, vamos ver como é que tá a temperatura. Aqui no centro do 35, no centro de Davi Canabaro, 15 graus a temperatura. Mas que barbaridade. Vamos em frente então, aqui no estúdio Ayrton Arruda. Meu xará, amigo, companheiro e tal. Só não é companheiro de estrada, né? Tudo certo, Ayrton. Seguinte, vamos continuar com os seus sucessos aí. Fazer mais uma música ao vivo.
2: É, como eu estava te falando, fora do ar, né? A gente procura fazer uma diversidade de música, porque pega o violão aí, vai tocar uma festa, vai tocar na missa, vai tocar ali, vai tocar lá. Tem que ter esse pensamento, foi o que eu sempre... Mas claro, a gente gravou esse CD aí de música gaúcha, como você... Quero te agradecer, tá sempre rodando, né?
0: Sim,
2: Rob. Obrigado aí. O músico precisa de
0: apoio, né? A sua principal veia é o gaúcho?
2: Eu comecei com gauchada, na verdade eu comecei com nativismo, né? Isso há 40 anos atrás, o Sinair Maiká, naquela época, sim, José Cláudio Machado, né? Uhum. Eu peguei essa linha, foi o meu começo, até vou fazer uma aqui dessa época aí.
0: Opa, vamos lá então, pegando a violinha.
2: Vamos voltar ao passado.
0: Falar em viola, tem violão, né? Tem violão lá pra vender? Diz
2: aqui. Graças a Deus. Eu tive a felicidade.
0: A dona Aldila já não te mandou vender um 7-8?
2: É, a dona Maria, você vende esses violão aí porque tá magro aqui, a cozinha aqui, a dispensa.
0: Vai vendendo. Te cuida que quando tu vem não tem mais nenhum.
2: Mas tem violões, eu ganhei violão daqui, ganhei amigos, né? Pega esse violão aí. Tentei aprender, não consegui. Eu peguei. Tem uma coleção de violão lá em Caxias. Mas vamos então lembrar o Sinair Maiká, música nativa, para fazer um mesclado aqui, né?
0: Isso.
2: Sinair Maiká. Esse aqui é Canto dos Livres.
0: Canto dos Livres. Grande sucesso.

0: Grande Senair Maiká, né? Infelizmente foi cedo também ele, né?
1: Cedo.
0: Foi cedo. Cedo.
1: De repente, tinha tanto talento, foi para outro lado, né? Que ele bebia bastante também, o trago, né? Essas coisas,
0: geralmente,
1: né?
0: Essa
1: emoção demais, né?
0: Geralmente o pessoal abusa da bebida. Achando que isso
1: Porca Véia também foi um exemplo para nós, né?
0: Também. Tem inúmeros coisas, artistas, né? Aí que bebiam bastante, né?
1: Raul Seixas, nossa, e quantos e quantos, né?
0: O Raul Seixas tinha, assim, se você ouvir, né, ver a história do Raul, a letra das músicas, como elas foram compostas, nossa, isso aí é uma obra de arte. Mas ele era viciado, né? Ele era viciado em drogas e bebidas e tal.
1: Eu acho assim, viu, Xará, que de repente essa inspiração que a gente recebe de Deus, né, da luz divina para compor, para vir as palavras, isso também pode mesclar com outras influências negativas e daí faz um casamento ali, né? De repente a emoção se torna muito grande. Eu falo isso porque uma vez eu fiz uma música de melancolia e eu senti isso quando eu fiz essa letra, que eu estava num momento para baixo, entendeu? Estava recebendo inspirações negativas, né? Mas a letra saiu bonita, né?
0: Saiu bonita,
1: está gravada a música, Viver Sem Ter Razão. Uma história de um amor lá que deu errado. E deu essa letra. Deu muito bonita a música, muito, né? São coisas assim que acontecem.
0: Coisas assim que acontece, porque a gente atrai para perto da gente.
1: A vibração, de acordo.
0: Se a gente, né? De acordo com a nossa vibração, é que eles vêm.
1: Os irmãozinhos ali, né?
0: Para nos inspirar, tanto para o bem como para o mal.
1: Exatamente. Né?
0: Então, isso que a gente pede sempre para o pessoal manter a vibração em alta.
1: Em alta, toda a vida, né?
0: Em alta para exatamente para não afastar, mas não permitir que certos
1: certas influências negativas
0: cheguem,
1: né?
0: Perto.
1: Exatamente.
0: Cheguem perto, porque eles não vêm.
1: Eu vi um comentário lá em Caxias, o cara disse assim: "Ah, tu vê, o homem lá brigou com a esposa, o casal não se deu bem, pegou uma arma, matou ela."
0: Sim.
1: E foi lá e matou o filho e depois se suicidou. Então, é uma prova de que toda a vibração estava muito negativa.
0: Muito.
1: Para ele não ter equilíbrio de, pelo menos, ter matado a mulher. Um exemplo, né?
0: Sim.
1: A gente não quer que ninguém mate ninguém, né? Mas vamos supor que ele tivesse dado um tiro nela e se arrependido e tal. Não, no entanto, ele matou os filhos. Depois ele se suicidou. Então, aí está a prova do contexto da vibração total, né, Xará? Não teve equilíbrio,
0: negativa,
1: né?
0: Não teve. Uma mente desequilibrada, né?
1: Totalmente
0: desequilibrada. Né? São pessoas que mostram, por incrível que pareça, né, quem comete esse tipo de crime, ele dá sinais. Dá sinais durante os dias anteriores e tal. Só que a gente, às vezes, não dá bola.
1: Não dá bola.
0: É que nem o depressivo que comete suicídio. Ele dá sinais que vai cometer suicídio. Mas, às vezes, a gente não dá bola.
1: É loucura do fulano.
0: É loucura, não sei o quê. O cara vai lá e comete mesmo. Porque quem tem essa influência negativa, ela faz.
1: Eles fazem fazer,
0: mesmo.
1: Né? Eles fazem.
0: Se arrepende.
1: Sim,
0: depois se arrepende, mas não tem mais volta, né?
1: Tá certo.
0: Geralmente o suicida, eles fazem hora se arrepender antes de morrer, mas não consegue mais dar o giro, né?
1: Não tem mais jeito.
0: Vamos fazer o seguinte, tem mais um áudio aqui da nossa amiga, vamos ver aqui.
2: Queria a música Lord.
0: Música qual?
2: Daqui a pouquinho ele vai, se ele sai, não sei se vai sair. Beijo.
0: Tá, qual é a música que você quer mesmo? A música apaixonada? Tá certo? Eu não entendi o nome do cantor aí, mas tudo bem. Vamos seguindo. Vamos rodar agora então a música do trio Parada Dura lá pro João e pro Natalino. Vamos rodar Castração a Pialo com o Porca Véia também, né? Castração a Pialo, que quem pediu foi a minha amiga Rosilane. E também vamos rodar os Serranos, Estampa do Rio Grande. E já voltamos com Ayrton Arruda, direto do estúdio da Amizade FM. Agora são 10h10, hora da coincidência.
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0: não é fácil tirar mel do pesco, né? Como diz a dona Mafalda. É, dona Mafalda, tudo bem? Como é que tá aí? Tranquilo, limpando a casa, sábado de manhã. Isso aí, show de bola, né? Sábado é dia de levantar cedo, fazer o serviço e depois tomar banho. É isso aí. 10h22. Abraço pro meu amigo, o Lani. Ah, Isaíva, tudo certo? Vai ter ovelha ali hoje, né? Vai ter ovelha ali no bar do Lani hoje de meio-dia. Ele tá mandando uma música pro Volney. O Volney caprichou no chimarrão hoje, mas o Volney capricha sempre. Capricha sempre. Avisa pro Volney que os 80 quilos de erva já vão chegar. Tá? Hoje é tarde ainda, tá bom? Hoje é tarde e vai chegar os 82 quilos de erva que ele encomendou aqui em Davi. Tá bom? Um abraço. A próxima música vai pra vocês aí. Tá bueno demais aí. Lá no bar do Iva Lani. Minha amiga, tudo certo? Vamos ver, como é que é o cantor aí?
1: Eu queria a música do Tcharel.
0: Tcharel?
1: Troca logo que... Tá bom? Um abraço.
0: Tá bom, um abraço. Vamos ver mais um áudio aqui.
2: Bom dia.
0: Bom dia.
2: Aqui é a Iva. Gostaria de ouvir a música com o cantor Jandir Vassoler, criado na Roça. Por favor, não divulga meu nome. Obrigada.
0: Tá bom, então. Jandir Vassoler. Deixa eu ver se eu acho aqui. Vassoler. Já vou anotar aqui. Tá bom, então? Tudo tranquilo. Mais uma aqui, vamos ver.
3: Os Mirins Vaneirinha do Perdão.
0: Opa, essa música boa, gaúcha, aqui. Vaneirinha do Perdão. Mas, essa é daquelas lá do fundo do baú mesmo, né? 10h24, estamos aqui, então, hoje, especialmente com o nosso amigo xará, o Ayrton Arruda. Cantor, violinista, residente na cidade de...
4: Vacaria.
0: Vacaria, né? Vacaria já residiu em Caxias também. Está apresentando aqui o seu trabalho, né? Como músico e como trabalhador também, né? Isso aí. vamos ouvir o que agora, meu xará?
4: Eu estava pesquisando aqui,
0: fica,
4: né?
0: Fica à vontade aí, tem música, baita música.
4: Tem várias músicas. Uma música de amor aí. Que
0: isso,
4: fala
0: o pessoal gosta
4: dela. Também.
0: Oferecer para todos os apaixonados... E no sábado de manhã também os apaixonados gostam.
4: Quem é que não deu uma sofridinha?
0: Não existe isso aí, né? Não tem como.
4: E geralmente alguém, alguma dorzinha sempre tem, né?
0: Sempre tem.
4: Vamos cantar aí então pros apaixonados. Essa tal liberdade, olha só.
0: Olha ali. Sambinha.

0: Eita, Barzinho!
1: É, é o Brasil, velho!
0: Deu saudade!
1: Essa música é bonita demais, Ayrton.
0: É,
1: essa música
0: aqui...
1: é do Só Pra Contrariar.
0: Só Pra Contrariar.
1: Rick Renner gravaram também.
0: Só pra
1: baita música. É. E o Ayrton Arruda também.
0: A gente faz uma salada de fruto porque, como eu estava comentando,
1: sim.
0: Tem várias ideias escutando a programação agora. De repente um gosta, outro não gosta, mas são tudo ideias. Cada ser humano tem um pensamento, né, Xará? Então, essa música cai na cabeça de um, não cai na cabeça do outro, e assim
1: sim,
0: vai.
1: Sim,
0: né?
1: É assim por diante.
0: É a vida.
1: Então acha, vamos tocar mais uma. Tá, a música tá boa? Já acha uma ali, já vamos
0: encerrar agora, então.
1: Agora,
0: isso. O gringo disse assim, ó, vamos encerrar com a festa.
1: vamos
0: encerrar.
1: Isso.
0: Mas que bom,
1: já,
0: né?
1: Já acha outra aí, que a música tá boa demais.
0: Tá boa? Tá
1: e
0: bom.
1: Já vamos agendar uma outra visita, quem sabe, né?
0: É, de repente, né? Vamos agendar, sim, se Deus quiser, né? Deixa eu achar alguma coisa bonita aqui. Ah, tem tanta coisa bonita,
1: mas
0: né?
1: Mas todas são bonitas.
0: Todas
1: então,
0: são boas.
1: Vai achando ali uma música boa.
0: Vamos achar Alceu Valença aqui, olha.
1: Opa.
0: Isso. Alceu Valença. Ah. Também coisa boa, lá do norte, né?
1: Sim, coisa boa.

0: Essa música é bonita mesmo, né? Mas show de bola. Essa música boa.
1: O seu Valença.
0: Essas músicas aí, show de bola.
1: Show de bola.
0: Meu xará é o seguinte, eu queria agradecer então a tua presença aqui.
1: Eu que agradeço.
0: Quero dizer que as portas da Rádio Amizade estão abertas. Quando quiser aparecer, quando estiver na volta aí, quiser dar um chego aqui.
1: Claro.
0: Fica à vontade.
1: Muito obrigado, que Deus ilumine teu trabalho tão bonito, tão sério e tão divertido também, né?
0: Temos que
1: se divertir também.
0: É, a gente tá aqui para se divertir, vivemos pouco tempo mesmo.
1: E você tem o resultado do teu trabalho, essa audiência maravilhosa. A gente manda um abraço a todos os teus ouvintes, que são fiéis, né? Aquele ouvinte de todo sábado, né?
0: Isso, cara?
1: Todo sábado tá batendo martelo ali, escutar, né?
0: Isso.
1: Então a gente agradece. Eu fazia um programa em Caxias do Sul também, numa rádio web, e tinha aqueles que batiam martelo, como eu dizia, que estavam sempre ali, né?
0: É, isso é o que mantém e que estimula a gente para continuar, né?
1: São essas pessoas. Então,

0: abraço a você, muito obrigado à direção da rádio também por abrir as portas para a gente vir aí mostrar o trabalho, né? Uhum. E graças a Deus está tudo bem, graças a Deus, vamos levando a vida, cuidando da mama lá em Vacaria, né?
1: Isso.
0: 90 anos, né? Não é fácil.
1: Não é fácil, tem que cuidar mesmo.
0: Muito obrigado.
1: Agradecer também a Dona Maria, né? Por ter permitido que o Ayrton viesse.
0: É, ela veio junto.
1: É ela que manda.
0: Ela disse,
1: mas veio junto,
0: ela confirmando,
1: né?
0: Confirmando.
1: Vamos ver se ele vai lá mesmo.
0: que bom.
1: Não, que bom, né? Que bom essa parceria, muito bom.
0: Muito obrigado mais uma vez. Então, a gente só tem que agradecer a Deus por estarmos com saúde, estamos aqui, né?
1: É.
0: 67 anos, não dá para ter uma saúde totalmente perfeita, né? É normal a gente ter um remedinho, né?
1: O corpo físico, ele não adianta, não se mantém sempre.
0: É que nem o Fuca, né? Tem que trocar alguma peça.
1: Trocar uma peça, trocar o Fuca, só trocava o platinado.
0: É, só o platinado.
1: E a distribuição, não podia deixar molhar a distribuição ali.
0: Tinha tal de burrinho que estragava.
1: O burrinho. O resto podia.
0: Burrinho era o motorista, que não cuidava.
1: Motorista.
0: Mas muito obrigado, viu, mais uma vez. Que Deus abençoe sempre o teu trabalho, teu programa, e vamos continuar a vida.
1: Tá certo, então.
0: Um abração.
1: Muito obrigado, abraço para você e sucesso. 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
0: Não, 33-1043.
1: Eita, mas que coisa, tá dando problema aqui. Vamos ver, pode ser o fixo também?
0: Não,
1: é só o 54, certo? 999-33-1043.
0: Isso.
1: Certo, então. Esse é o telefone para quem quiser contratar Ayrton Arruda para shows e eventos.
0: Tocar na missa também.
1: Religiosos, tocar na missa também, não tem problema nenhum, tá certo? Fica à vontade. Pessoal, eu vou deixar aqui, vamos rodar então Ayrton Arruda, Mana Véia. Já eu volto para atender então, continuar atendendo nossos ouvintes. 10h34.
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1: Rapaz, o político morreu, foi tentar entrar no céu pagando propina, mas não teve jeito não. 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O nome dessa música, Eleição no Inferno.

0: mas o político ganhou até do diabo lá no inferno. 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
1: É, esse. Esse é o Dominguinho da Viola. É apresentando aí a Eleição no Inferno. São 10h46, música lá pro meu amigo Valdenir Ok. Tudo certo, Valdenir? Como é que tá a vida de gaiteiro? Tudo tranquilo? Beleza, show de bola. Vamos continuando com a nossa programação aqui. São 10h47 já, né? Vou tentar atender todo mundo aqui. Eu tenho aqui a participação da Marli. Marli de Oliveira. Ela manda a música Gaita do Falecido para o seu marido Gilson e também para a Neuza e para todos os ouvintes da Rádio Amizade. O seu Demétrio Varal, lá de Muliterno, gostaria de ouvir Tonico e Tinoco, Aparecida do Norte. Vamos à participação no nosso WhatsApp aqui. Vou ver se eu consigo rodar essa vaneirinha do Perdão. Não sei se eu vou conseguir rodar, mas vamos tentando aqui. Tem mais um áudio aqui, vamos ver.
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1: Plantador de Fumo é do... Eu não sei se vai dar tempo, né? Mas vamos ver. O Plantador de Fumo é o... Tio e Sobrinho, né? Fumo, Terra do Fumo. Fumo indo, fumo vindo. Vamos ver aqui. Bom dia, tudo bem? Manda música pra nós aqui de São José do Carreiro. Ô, pessoal do São José do Carreiro, tudo certo aí? Estamos sempre na escuta. Gosto muito deste programa. Se for atendido, agradeço. Vai a próxima música pra vocês aí do São José do Carreiro. Um grande abraço. Vamos ver aqui. Bom dia, gurizada. É o Volmir Busnello, grande Volmir. Consegue a música Homem de Pedra com Lindomar Castilho? Homem de Pedra. Tem do trio Parada Dura. Mas vamos achar essa do Lindomar Castilho depois. Tá lá na Lida Campeira, mas bicho velho, ali no lado do fogo, mas coisa boa. Vai sair uma fumacinha então? Mas a coisa boa, né, Volmir? Um abraço. Meu amigo Nestor Brandalize, grande Nestor Brandalize, tudo certo aí? Como é que tá a Basílica? Tudo certo aí, Basílica? É, realmente o Ayrton Arruda, meu xará, que esteve se apresentando aqui, canta demais, hein? Ele canta muito, né? Deixou um CD autografado aqui pra gente aqui, muito bom. Quem quiser contratar o Ayrton Arruda, é fácil, é 999-33-1043. Tudo que é tipo de música, é isso aí. Bom dia, manda uma do Renan Júnior aqui pra Casca. Tá faltando amor. Obrigado. Se for atendida. Tá faltando, realmente, pra alguns lugares tá faltando amor. Vamos ver se dá tempo, né? Não sei se dá tempo. Mais uma mensagem aqui. Bom dia, tudo bem? Gostaria de ouvir a música com Gildo de Freitas, Me Chamam de Grosso. Se for atendida, agradeço. E também se der a música Amor Antigo. As duas são do Gildo? Do velho Gildo? As duas? Tá certo, então. Vamos atender o pessoal, então? Os Bertucci. 10h49.

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1: Tá louco? Vocês pensam que é fácil a vida de plantador de fumo? 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Não tem quem aguente desse jeito.
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É isso aí, 11 horas e 2 minutos aqui, Amizade FM 107.3. Estamos chegando no fim do programa. Eu vou ficar devendo. Vou ficar devendo aí a Vaneirinha do Perdão. Vou ficar devendo também aqui o Homem de Pedra, do Lindomar Castilho. Não tenho como. E também Amor Antigo. Vou ficar devendo aqui porque não cabe mais no programa, tá? Não cabe mais música, infelizmente, né? Estamos chegando ao final. Às 11h15 temos os informativos, né, regionais. Então não temos mais como continuar, tá certo? Não temos mais. É triste a dor do parto, mas tenho que partir. Quem sabe no futuro a gente fica aí até meio-dia, né? Vamos negociar isso aí. Tá certo, então? Tá bom, pessoal. Eu agradeço a todos. Deixo aí o Gildo de Freitas, Renan Júnior. E desejo a todos vocês um ótimo final de semana. Muito obrigado mesmo. Um beijo no coração de todos vocês, nossos ouvintes. Um ótimo final.

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2: Olá, bom dia. Bom dia a todos os cooperados e cooperadas e também aos ouvintes aqui da emissora. Programa do final de semana dos dias 16 e 17 de maio. E nós iniciamos saudando o presidente da Coasa, Orildo Germano Belegante. Tivemos, presidente, na semana passada, lá no dia 7, o evento técnico Nosso Solo, Nossa Colheita. Mais uma vez, um grande sucesso dentro da programação anual da cooperativa. Segue sendo tempo de cuidarmos do nosso solo. Gostaria que falasse um pouquinho sobre isso e também os demais assuntos que queira deixar aqui para nossa audiência. Bem-vindo, bom dia.
3: Bom dia, Ana. Bom dia a todos os ouvintes. Uma palestra muito boa. É um conteúdo que realmente agradou a todos os nossos agricultores que estiveram participando, o qual gostaríamos de agradecer muito. E nesse momento eu gostaria de reforçar algumas questões. Em primeiro lugar, sabemos que para nós termos um solo mais equilibrado, com capacidade produtiva, nós precisamos que tenha cobertura. Então, nesse momento, é muita atenção, né, para todos os nossos cooperados. Ninguém deixe de fazer uma planta de cobertura, mix de plantas, para que a gente possa ter várias raízes e assim potencializar a produtividade depois da cultura seguinte. Uma outra questão é que esse ano nós temos a possibilidade de aumentar, inclusive, a área de milho plantada na nossa região. Um ano de El Niño, a tendência é chuvas e a previsão é bastante chuva mesmo, né? Nossa primavera e verão. Isso aí, então, facilita e melhora a possibilidade de nós termos rentabilidade, produtividade do milho na próxima safra. Então, é uma grande oportunidade de fazer a rotação de cultura, que aqui eu não vou repetir, né? Todos os benefícios que isso traz para o nosso solo, para as plantas também que vêm em subsequência. E nós temos aqui com as culturas de inverno, né? Ainda em plantio, a canola também é uma possibilidade importante para esse inverno. Além da canola, também nós temos o trigo e a cevada, que também tem condições muito melhores do que foram a safra passada. Mesmo com os custos de produção superiores, os preços dos produtos na próxima safra com certeza vão ser maiores, principalmente em trigo e cevada. Então, com isso, a gente gostaria de reforçar o pessoal, conversar com a nossa equipe técnica para realmente fazer algo muito planejado, para que a gente realmente possa cuidar muito bem do nosso solo e produzir o máximo possível a partir das tecnologias que nós formos implantando. Dizer que nesse ano, também mais uma vez agradecendo nossos cooperados, praticamente encerrou as colheitas da cultura de verão. Nós recebemos praticamente o dobro do milho do ano passado e superamos a soja também com um índice superior a 10% em relação ao ano de 2025. Então agradecemos a todos e vamos buscar ainda mais conquistas nesse ano importante que é nosso ano 2026, agora com culturas de inverno e também com o plantio das culturas de verão. Forte abraço a todos e um ótimo final de semana.
2: Obrigada, Orildo, pela presença no programa. Um abraço.
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2: Recebendo para a nossa conversa de hoje o Tayan Roman de Melo, de Lagoa Vermelha, e também o Rafael Juliano Gaieschi, de Casca. Bom dia, bem-vindos, tudo bem?
4: Bom dia, Ana, bom dia, associados e comunidade em geral.
5: Bom dia, Ana, bom dia, Tayan. E bom dia em especial a todos os nossos associados.
2: Bom, nós estamos num momento bem importante, né? Que é essa transição de culturas, de organização também, né? Para as áreas de inverno. Gostaria que vocês avaliassem esse período, como que está também esta questão.
4: A gente vai finalizando a safra de verão, né? E dentro de 4-5 dias finaliza ela totalmente. A gente pode olhar para trás e, em decorrência do ano, agradecer, que dá para se dizer que foi uma safra boa, né? Dentro do clima que ocorreu. E como tu falou, a gente está entrando num período agora de transição, acabando uma safra e já planejando a próxima, né? Esse ano, em decorrência do clima, a gente vai ter uma área menor, mas a gente tem observado que o associado, ele tem diversificado muito. Então, ele reduziu um pouco do trigo, ele vai plantar canola, tem a cevada, né? E algumas áreas vai ficar em pousil, né? E é importante essas áreas aonde vai ficar em pousil, nós trabalharmos plantas de cobertura, as plantas de serviço, né? Para que a gente possa otimizar principalmente o fertilizante que a gente vem trabalhando nas últimas safras. Então é importante que o associado trabalhe plantas onde possam fazer não somente a cobertura do solo, mas também possam fazer a ciclagem daqueles nutrientes que estão ali. Também é um momento muito importante para nós pensarmos em fazermos as correções de solo. Como a gente fala, o nosso solo é a nossa colheita, né? Então é um período muito importante para que a gente olhe, que é ele que vai fazer lá no próximo ciclo, fazer nós atingirmos tetos diferentes de produtividade. E o primeiro ponto, se pensando em correção de solo, é a análise de solo. É o momento que a gente tem para fazer as coletas, analisar, e aí sim, após essas coletas e resultados, a gente tomar a decisão do que fazer.
2: A gente vem falando já alguns programas a respeito do plantio da canola, como que esse trabalho também está avançando, como que está também esta questão da cultura da canola na área da Coasa.
5: Ela está em estágio avançado, porque no decorrer dessa semana o clima favoreceu, boas condições, né? A umidade do solo está estável, tem permitido o andamento dos trabalhos no campo, trazendo otimismo aos produtores. A expectativa é de continuidade nesse ritmo na semeadura nos próximos dias, fortalecendo a cultura como importante alternativa de inverno para a região, né? Então a canola se destaca mais uma vez como uma excelente oportunidade para o produtor no período do inverno. Além de diversificar a produção, a cultura contribui para a rotação de culturas, melhora a qualidade do solo e auxilia no manejo de doenças e plantas daninhas. Outro ponto que dá para destacar é o potencial da rentabilidade. O seu sistema radicular ajuda na descompactação do solo e na reciclagem de nutrientes, além de favorecer o aumento da produtividade das culturas seguintes, como a soja e o milho. Em muitas propriedades, a canola já se consolida como alternativa estratégica, né, de gerar renda e fortalecer o sistema produtivo durante o inverno.
2: Uhum. Bom, então o plantio da canola, ele ainda vem ocorrendo, né? Que orientações práticas para os produtores que vão fazer a implantação dessa cultura que vocês podem repassar?
5: Eu acho assim, Ana, que a gente tem que prezar muito pela regulagem correta das plantadeiras, né? Então, cada associado que está no momento de iniciar o plantio aí, chame o seu técnico que oriente bem, faça uma ótima regulagem da sua máquina para assim evitar perdas e, consequentemente, ter altas produtividades lá na frente, né? Fazer o manejo bem correto, porque a gente tem visto nos últimos anos um potencial bem expressivo na cultura da canola, rentabilizando assim o produtor lá na frente.
2: Uhum. Vocês mencionaram também trigo e cevada, né? Para aqueles produtores, aqueles cooperados que vão fazer a implantação destas culturas, também essa pré-semeadura, né? Todo esse trabalho que antecede, ele é importante. Gostaria que vocês também falassem sobre isso, também repassassem orientações aos associados.
4: Após a canola aí, a próxima cultura a ser implantada nos próximos dias vai ser a cevada, né? Então é importante que o produtor faça uma boa dessecação da área, né? Pense também na questão do trigo. Esse ano a gente tem uma opção a mais, que é trabalhar trigo para etanol, né? Então aquele produtor que está em dúvida se vai plantar ou não vai plantar, procure a cooperativa, fale com o seu técnico, seu agrônomo que atende e troque uma ideia sobre esse projeto de etanol. Com certeza é uma oportunidade que a gente vai ter esse ano, né? Como a gente bem sabe, o trigo esse ano, a gente tem uma certeza que vai ter uma valorização muito grande em decorrência de uma área menor, né? E a gente pensando nesse projeto para etanol, ele tem uma valorização bem mais interessante que o trigo para moagem, né? Procure o seu técnico, troque essa ideia. O produtor que já definiu a área que vai plantar, bota lá 10, 15, 20% dessa nova ferramenta e experimenta para ver também, que sem sombra de dúvidas ele não vai ter arrependimento lá na frente.
5: Produtor que tiver indeciso, né, que vai plantar de repente um trigo mais rápido lá em julho, pensando até na questão do nosso solo, né, que a gente preza muito na cooperativa, nosso solo, nossa colheita, né, ainda dá para aproveitar a janela e plantar até mesmo uma cultura de serviço, né, pensando assim no nabo forrageiro, que antes do trigo traz vários benefícios para a implantação da lavoura depois. Ele ajuda a descompactar o solo com suas raízes profundas, melhora a infiltração de água, recicla nutrientes e aumenta, consequentemente, a matéria orgânica. Também protege o solo contra a erosão, né, de uma possível chuva torrencial, ajuda no controle de plantas daninhas e favorece o plantio do trigo no sistema de plantio direto.
2: Vocês mencionaram há pouco também a questão das análises e correção do solo, de todo esse cuidado. Ainda é tempo de se fazer isso? O que que vocês também podem ampliar de informações e orientações a respeito dessa prática tão importante, né? Que é a análise com a correção do solo.
4: Há um tempo grande ainda para a gente se fazer, né? E a partir desse ano a cooperativa tem novas ferramentas para nós pensarmos em correção, que não é apenas o calcário dolomítico, calcário calcítico, né? A gente sabe que a calagem, ela demora um tempo para ter o resultado, né? E muitas vezes na agricultura a gente quer o resultado de imediato, não é assim que acontece. E a gente tem uma opção hoje que são os hidróxidos. Então a cooperativa tem essa nova ferramenta, que essa sim, ela já vai fazer a correção em um período mais curto. Nós temos a máquina onde a gente disponibiliza para o produtor, para ele fazer essa aplicação por gravidade. Ainda há tempo hábil para a gente já fazer essas correções e entregar para a próxima safra uma condição muito melhor do que a gente tem hoje, né? E a gente sabe que é a correção que vai fazer nós termos uma melhor disponibilidade do nutriente lá na frente.
2: Tá certo, então. Tayan Roman de Melo e Rafael Juliano Gaieschi, nossos convidados aqui no programa de hoje. Muito obrigada pela participação de vocês, um bom dia e um bom final de semana.
4: Obrigado, Ana, obrigado, Rafael e aos ouvintes, e mais uma vez a gente se coloca à disposição de todos os produtores para tirar dúvidas e a gente convida que eles venham na nossa cooperativa para fazer negócios, e com certeza a gente tem muitas opções para rentabilizar esse inverno deles.
5: Obrigado, Ana, obrigado, Tayan, agradecer mais uma vez a oportunidade de estar aqui levando informação ao nosso associado.

0: sócio com DAP e fidelização, R$ 60. E o trigo pão, PH 78, R$ 68 com fidelização. Estas as cotações da sexta-feira, dia 15 de maio.
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0: Aqui no informativo, momento em que repassamos as nossas vagas de trabalho, chamando a atenção de você que está em busca de uma oportunidade para fazer parte da equipe Coasa. Temos vagas para analista financeiro para Água Santa, auxiliar de padaria para supermercado em Água Santa, auxiliar de produção para Água Santa, eletromecânico para Água Santa e faxineira para caseiros. Se você ficou interessado em alguma dessas vagas, acesse a aba Vagas no site coasrs.com.br e envie o seu currículo. No site você também pode se cadastrar no nosso banco de talentos para futuras oportunidades. E se preferir, envie o currículo para o e-mail currículo@coasrs.com.br ou ainda deixe o seu currículo em uma de nossas unidades. E vamos juntos cooperar para desenvolver. Por hoje era isso. Obrigada pela audiência de todos e até semana que vem.
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Bom dia a todos, sintonizados na programação da Rádio Amizade. Estamos iniciando o programa da Paróquia Sagrada Família Davi Canabarro e Muliterno, neste sábado, dia 16 de maio. Quero iniciar com o salmo da missa desse final de semana, o salmo 46. Por entre aclamações, Deus se elevou, o Senhor subiu ao toque da trombeta. Povos todos do universo, batei palmas, gritai a Deus, aclamações de alegria. Porque sublime é o Senhor, o Deus Altíssimo, o soberano que domina toda a terra. Por entre aclamações, Deus se elevou, o Senhor subiu ao toque da trombeta. Salmodiai o nosso Deus ao som da harpa, salmodiai o som da harpa, o nosso rei. Porque Deus é o grande rei de toda a terra, ao som da harpa acompanhai os seus louvores. Deus reina sobre todas as nações e está sentado no seu trono glorioso. Por entre aclamações, Deus se levou, o Senhor subiu ao toque da trombeta. Glória ao Pai, ao Filho e ao Espírito Santo, como era no princípio, agora e sempre. Amém. É esse mais ou menos o espírito que a gente está rezando nesse final de semana. 40 dias depois da Páscoa, a gente celebra a ascensão do Senhor, a ascensão de Jesus. Jesus, depois de ter trabalhado com os discípulos, né, feito todo esse período de catequese, recuperado os discípulos, reunido os discípulos, convencido os discípulos que eles teriam a missão de dar continuidade ao trabalho de Jesus, a tudo aquilo que Jesus fez, pelo qual ele deu também a sua vida. Depois que os discípulos compreenderam que a responsabilidade seria deles, seria da comunidade, então Jesus sobe aos céus, né? Então a gente celebra a ascensão de Jesus. Ele sobe de forma definitiva, né? Por mais que os discípulos sintam a falta dele, ele diz que vai enviar sobre eles o defensor, o Espírito Santo. E o Espírito

0: Santo vai orientar os discípulos na missão da comunidade. Então, no próximo domingo, nós vamos celebrar essa festa, a festa de Pentecostes, a festa do Espírito Santo, domingo, dia 24, né? Então, nós queremos também rezar um pouquinho esse compromisso que é nosso, né? Todas as quaresmas, todas as páscoas, todos os tempos pascais que a gente vai vivendo na nossa vida ajudam a gente a lembrar dessa responsabilidade. Nós somos os responsáveis, nós somos os missionários de Jesus, precisamos continuar a missão dele, o trabalho dele na vida da família, fazendo bem, cuidando dos doentes, né? E principalmente cuidando da nossa igreja, da nossa comunidade. Então, celebrar essa festa da Ascensão é rezar um pouquinho esse compromisso claro, né? Nós também temos esse compromisso claro, que Jesus pode ir tranquilo, que nós vamos fazer a nossa parte, vamos fazer esse trabalho, vamos cumprir com essa responsabilidade. Então, rezamos a festa da Ascensão nesse final de semana e no próximo dia 24, a festa do Espírito Santo de Pentecostes. Lembrando que no próximo final de semana a gente tem a coleta do Espírito Santo, né? Então, lembramos a todas as comunidades, as pessoas que quiserem colaborar com a coleta do Espírito Santo, a coleta de Pentecostes, que tem a finalidade de ajudar os missionários que trabalham lá na igreja de Moçambique, na igreja da África, né? Então, essa oferta que a gente vai fazer no dia de Pentecostes, a igreja envia para esse trabalho, para essa missão de missionários cristãos católicos com a igreja que sofre, com a igreja mais fragilizada lá em Moçambique. Então, convidamos a todos para participar. Quanto às nossas atividades, nesse sábado, às 14h, sábado agora 16, hoje, né? Às 14h, missa na comunidade do Anjo da Guarda. Às 15h, missa na comunidade São Pedro. Nesse domingo, às 9h, a missa na Matriz. 10h30, missa e festa em honra a Santo Ângelo de São Caetano, no clube canabarense, no clube aqui de Davi Canabarro. Terça-feira, dia 19, às 19h30, missa na comunidade Nossa Senhora das Graças. Quarta-feira, dia 20, 19h30, missa na comunidade São Judas. Quinta, dia 21, 19h30, encontro de formação da Arquidiocese. Sexta-feira, dia 22, 18h30, missa na Matriz. Sábado, 23, às 10h30, celebração matrimonial. Às 14h, missa na comunidade Santo Antônio. Às 15h, missa na comunidade Santo Isidoro. Na Matriz vai acontecer o encontro de corais, né? O encontro anual de canto, né? Organizado pelo coral aqui de Davi, com a visita de vários corais aqui da região. Então, se alguém quiser apreciar o canto coral, sábado, dia 23, na igreja, essa apresentação durante a tarde. Às 18h30, de sábado, dia 23, a missa na Matriz, a missa da catequese. Domingo, dia 24, às 9h, a missa na comunidade Santo Antônio de Muliterno. Então, nesse dia de Pentecostes, a festa do Espírito Santo, a missa na comunidade de Santo Antônio, que já se prepara também para a festa do Padroeiro, que acontece no segundo final de semana de junho, né? Vamos nos preparando para esses momentos também. Eram essas as nossas comunicações. Bom final de semana, uma boa semana a todos.
1: 11:36.

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4: Bom dia a todos os ouvintes, associados, agricultores. Hoje, dia 16 de maio, programa Agricultura Familiar em Destaque dos municípios de Ciríaco, Davi Canabarro, Vanini e Muliter. Hoje, sobre a responsabilidade do Sindicato de Ciríaco. Avisos do nosso sindicato, então. A Inspetoria Veterinária de Defesa Agropecuária de Ciríaco informa, então, a todos os produtores rurais, avicultores, pecuaristas, pequenos agricultores e todos os detentores de animais de produção ou lazer, que está realizando, então, a Declaração Anual de Rebanho de 2026. Então, todos que possuem animais na sua propriedade, passem na Inspetoria Veterinária para fazer sua declaração anual de rebanho, até o dia 30 de junho de 2026, então. Prazo, então, final, dia 30 de junho de 2026. Os associados do Sindicato de Ciríaco que fizeram seu cartão FETAG+, podem passar no sindicato para validar a anuidade do cartão ou retirar o mesmo, e quem ainda não tem pode fazer também o cartão FETAG+, para obter descontos em vários comércios do nosso município e região. Contamos com planos telefônicos da Vivo, então você que precisa de um plano, vem até o sindicato para mais informações. Encaminhamos documentos, então, para o INSS digital, quem precisa fazer encaminhamentos de aposentadoria, auxílio-doença, entre outros, pode passar no sindicato sem precisar ir até o INSS, que também a gente está tirando outras dúvidas que tenham sobre o INSS aqui no sindicato. O oculista, então, atenderá no dia 18 de junho, pela parte da manhã, aqui no sindicato. Então, quem interessar, venha fazer sua reserva de vaga ou ligue para agendar sua consulta no dia 18 de junho, pela parte da manhã. Também temos ainda uma pequena quantidade de semente de aveia de inverno, então aveia preta e azevém, quem precisar pode passar no sindicato, que já está disponível. E estamos fazendo os pedidos de mudas frutíferas e ornamentais, interessados vêm até o sindicato. A diretoria, então, da Cooperativa de Agricultores de Ciríaco, antiga CAC, gostaria de comunicar que quem tem nozes, então, para descascar, que estejam bem secas, e entre em contato conosco aqui no sindicato para que a gente faça o agendamento, então, quem deseja fazer descascamento de nozes. Então, a gente faz o agendamento e durante uma tarde ou duas da semana a gente está fazendo esse serviço. Os convênios que o sindicato tem, então, se necessário, entre em contato com a funerária Mosse, que há mais de 60 anos acolhe famílias com respeito e cuidado nos momentos mais delicados. Convênio também com o Laboratório Lisotti, aqui de Ciríaco, e o Laboratório Andrés e Davi Canabarro. Convênio com a fonoaudióloga Andressa Petroli, que atende aqui na nossa cidade uma vez por mês, e que tem aqui no sindicato pilhas para aparelho auditivo e também os desumidificadores de aparelho. Doutor Edelar Ângelo Poçan, que presta assessoria jurídica também através do sindicato. E oftalmologista doutora Luciana Reginato, a médica da visão, que atende na cidade de Passo Fundo. Nós também temos convênio, então, o nosso associado, e consulta com ela, tem uma ajuda de custo na consulta. Zanella Topografia para georreferenciamento de glebas de terra, entre outros convênios na cidade e região. Mais informações, então venha até o sindicato para se informar. E também queremos dizer que o sindicato, nós estamos sempre de portas abertas para atender da melhor maneira os nossos associados. Quem ainda não é sócio pode vir se associar. Vários trabalhos que a gente faz Daqui uns meses já começa os ITR, CCIR, né? Nos próximos meses. Agora até o final de maio a gente faz o imposto de renda. Então quem precisar vem até o sindicato para mais informações. Queremos então parabenizar a todos os munícipes siriaquenses que na próxima semana, no dia 19 de maio, o nosso município completa 60 anos de emancipação, de história, de lutas de muitos que aqui vivem e que muitos que aqui viveram e já partiram. Que Deus abençoe sempre nosso município e todos que por aqui residem. Tenho muito orgulho de ser siriaquense, de fazer parte desta história e que cada um de nós que por aqui passar deixe seu legado, cumpra sua missão da forma mais bonita, com muito amor, respeito e honestidade em tudo o que faz. Parabéns ao nosso município e munícipes. Passo então agora aos avisos do Sindicato de Davi Canabarro, que também avisa quem não fez ainda o seu cartão FETAG Mais, que pode passar no sindicato e fazer o mesmo para obter descontos em vários comércios do município, como na farmácia Economia, Laboratório Andrés, Conceito Análises Clínicas, a psicóloga Aline Rotini, Terapia Integrativa Luzia Felipe e TIG Odontologia, que compreende os odontólogos Júnior Canse, Gabriela e Débora Bertucci Nalim. Maiores informações então no Sindicato de Davi Canabarro. O oculista estará atendendo no Sindicato de Davi Canabarro também no dia 18 de junho pela parte da tarde. Então, quem desejar, passe e agende sua consulta. Estamos fazendo os pedidos de mudas frutíferas e ornamentais. Quem precisar, venha até o sindicato. Avisa que também está fazendo o imposto de renda, que vai até o final do mês de maio, até o dia 28 de maio. Então, quem não fez o seu imposto de renda, procure o quanto antes passar no sindicato. Depois desta data, a Receita Federal cobra multa. Então, estes eram os avisos do Sindicato de Davi Canabarro. Eu passo, então, aos avisos do Sindicato de Muliterno, que informa a todos os associados e a comunidade que, em parceria com a Coprel, fazem encaminhamentos gratuitos para os associados. Então, enfim, quem precisar, os cooperantes que precisarem de transferências de luz, auxílio pecúlio, pedidos de novas ligações, vem até o sindicato, que não tem custo nenhum. Também está orientando os agricultores quanto à nota fiscal fácil, que agora é obrigatória, então, para todos os nossos agricultores. Informa que disponibiliza de auxílio e ajuda, então, para o agricultor fazer estas nota fiscal. Oferece também a declaração obrigatória, então, agora do Fundo Rural e Segurado Especial. Procure nossa equipe, estaremos à disposição para auxiliar no que for necessário. Está fazendo os pedidos de mudas frutíferas e ornamentais, então o primeiro pedido será entregue no dia 8 de junho no Sindicato de Muliterno. Ainda dá tempo, então, para fazer o seu pedido. Pode pedir o seu catálogo através do WhatsApp 996842352. Atendimento também aos estará atendendo no Sindicato de Muliterno no dia 20 de maio, na quarta-feira, então. O oculista, dia 20 de maio, no Sindicato de Muliterno. Quem desejar, então, faça o seu agendamento. Conta com planos telefônicos, então também com mensalidades fixas. Vem até o sindicato para mais informações e obter um plano com mensalidade fixa. Auxílio funeral, você é sócio titular, já pode comparecer ao sindicato para assinar os termos de adesão, então, ao auxílio funeral, em parceria com a FETAG e a seguradora Prudential. Pedimos que venham, então, o mais breve possível para fazer a assinatura dos termos. Então, todos os associados do Sindicato de Muliterno que ainda não fizeram a assinatura dos termos, passem o quanto antes para fazer a assinatura do mesmo, para que fique segurado especial através do auxílio funeral dos sindicatos. Estes, então, eram os avisos do Sindicato Muliterno. Eu passo aos avisos do Sindicato de Vanini, que conta também com o cartão FETAG Mais para serem distribuídos. Então, os associados que ainda não pegaram o seu cartão podem retirar o mesmo e também confeccionar, se ainda não tem. Para mais informações, vem até o Sindicato de Vanini. Comunica que também disponibiliza do INSS Digital para encaminhar, então, benefícios aos agricultores, sem que o agricultor precise estar se deslocando para outro município. Conta com planos telefônicos da TIM e Vivo, então adquira um plano barato e sem se preocupar em inserir créditos. Quem retirou sementes de forrageiras pode passar junto ao sindicato para o acerto. O sindicato de Vanini também está fazendo pedidos de mudas frutíferas e ornamentais, então venha até o sindicato e faça o mesmo. Juntamente com o sindicato de Vanini e o Banco do Brasil, informo que agora o Banco do Brasil possui mais uma funcionária, junto ao sindicato, Graciela Kishikoli, que está responsável por custeios e investimentos agropecuários. Então, quem precisar, venha até o sindicato, converse com a Graciela. Para ter agilidade, interessados, então, pode vir até o sindicato. Os convênios que o sindicato de Vanini tem conta então com assessoria jurídica, o advogado Edelar Poçan. O seu próximo atendimento então será no dia 27 de, aqui diz de abril, mas deve ser de maio, pela parte da tarde. 27 de maio, então, pela parte da tarde. E o oculista atenderá no dia 8 de abril. Acredito que seja 8 de maio. Não, já foi. Então, o oculista também, então, não temos data para o oculista, porque 8 de abril já foi. A iridóloga Vera atenderá no sindicato. Todo mês ela atende no sindicato. 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A Cooperativa de Agricultores, então, de Vanini, comunica que quem precisar fazer reservas, pedidos de pintos e poedeiras pode entrar em contato pelo 981-237904. Então, entre em contato pelo 981-237904 para fazer suas reservas de pintos e poedeiras. Esses, então, eram os avisos do Sindicato de Vanini. Eu desejo um ótimo final de semana, abençoado para todos e até a próxima oportunidade.
5: Meus amigos do Rio Grande, começamos essa semana com boas notícias em Brasília, em companhia da nossa FETAG, no Ministério do Desenvolvimento Agrário, articulando o novo Plano Safra. Falamos muito da acessibilidade dos agricultores que têm algumas contas em aberto por causa do clima e dos preços, mas que possa ter acesso ao crédito rural. Falamos do novo Proagro, de prazos mais dilatados para o investimento no crédito rural e também uma agilidade no crédito fundiário que tem muita demora. Uma ótima notícia aos agricultores é de que o Conselho Monetário Nacional prorrogou o prazo para exigência do PRODES. Com isto, dá para respirar aliviado. Produtores rurais com mais de 15 módulos terão até 4 de janeiro de 2027. Quem tem de 4 a 15 módulos, 1 de julho de 2027. E os agricultores familiares que têm até 80 hectares ou 4 módulos fiscais, em média, vão ter um período bem maior, 3 de janeiro de 2028. Com isso, ficam liberados para o acesso ao crédito sem restrições do sistema financeiro. Também, notícia com relação à securitização. Renegociação das dívidas rurais deve ser votado no Senado na semana que vem. O relator acatou uma emenda que autoriza a União a aumentar a sua participação no Fundo Garantidor para Investimentos em até 20 bilhões de reais. O parecer mantém a autorização para o uso de 30 bilhões do Fundo Social. E o texto fixa taxas de juros de 3,5% ao ano para o PRONAF, 5,5% para o PRONAMP, 7,5% para os demais produtores. E atenção, prazo de 10 anos para o pagamento, com mais 3 anos de carência.

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3: Olá, boa tarde a você que está nos acompanhando a partir de agora no programa da Administração Municipal de Davi Canabarro, neste sábado, dia 16 de maio de 2026. Nós chegamos até você e pedimos para que você aumente o volume do seu dispositivo para ficar bem informado. No programa de hoje a gente vai conversar com a secretária municipal de administração, Adriana Gatto Justino. Boa tarde, Adriana, bem-vinda novamente ao programa.
4: Boa tarde, Eduardo. Boa tarde a todos os ouvintes.
3: Adriana, município completando 60 anos de emancipação, 60 anos de história como município, né? Então, são realmente uma data que precisa ser lembrada, precisa ser comemorada. A gente precisa também fazer uma reflexão aí de todos esses anos de desenvolvimento, de todas as famílias que passaram, moraram por aqui, ainda moram, né? Garantindo esse trabalho, esse desenvolvimento e trazendo, né? Toda a história do município de Davi Canabarro. Então nós temos hoje também um convite especial para toda a comunidade que nos ouve, falando também um pouquinho sobre a programação desse mês, né? O mês que o município comemora os 60 anos de história, mas também interessante também a gente saber como é que a gente passou esses 60 anos, né? Por que que é importante essa comemoração?
4: Eduardo, esse ano é um ano inteiro de comemorações. É um ano muito importante para nós que estamos à frente da administração, mas principalmente para a comunidade canabarrense. E no dia 29 de maio de 66, nasceu o município de Davi Canabarro. Pequeno, com estrutura mínima para ser chamada de município naquela época, né? Mas com pessoas que amavam esse lugar, que escolheram esse pedaço de chão para iniciar uma história. Ao longo das 6 décadas, essa nossa história foi construída por homens, por mulheres, que foram transformando sonhos em conquistas e fizeram desse município um lugar de desenvolvimento, acolhimento e orgulho para todos nós. A nossa missão, estando à frente da administração, quando o município celebra esses 60 anos, é homenagear cada família que ajudou a construir essa trajetória, valorizando nossas raízes, reconhecendo o empenho de cada canabarrense que contribuiu para o crescimento desse município. E nesse mês, nós comemoramos essa data com vários eventos.
3: Vários eventos, então, marcando esses 60 anos de história. Iniciou ali, né, no dia 2 com o Jantar do Agro, e também é importante, né, trazer como é que foi esse primeiro evento e os próximos que vamos ter também ao longo desse mês.
4: O Jantar do Agro é no São José do Capinguim. Ele é um jantar tradicional, feito no início do mês de maio, que fica dentro da programação do mês do município. O jantar foi um sucesso, como em todos os outros anos. Foi um sucesso de organização e de público. Os ingressos estavam esgotados dias antes do jantar, e quem esteve lá só elogiou. Foi realmente um jantar excelente.
3: E agora, nos próximos dias, então, também a gente tem outras programações, e ainda, né, terminando lá com o jantar que o prefeito já comentou, o vice-prefeito também, né, nos programas anteriores, que tem os ingressos disponíveis, mas, secretário, então é importante passar também para a comunidade para que compareça nesses eventos, prestigie, né? A gente vai ter aí momentos também muito importantes de confraternização em comunidade, lembrando esses 60 anos de história.
4: Sim, no dia 23, sábado que vem, às 15 horas, na igreja vai ser realizado um encontro de corais. É realizado pelo coral do nosso município e conta com a presença de corais de toda a região. É aberto ao público, quem quiser pode ir assistir. É sempre um evento muito bonito, o encontro de corais. No dia 27, a próxima quinta-feira, nós teremos um encontro muito especial no Salão Paroquial. Às 14 horas, é a Feira do Idoso. O tema da feira é envelhecer com qualidade e segurança. Quem quiser participar, idosos do interior que quiserem participar, podem usar o transporte escolar para vir. E aí retornam com o transporte escolar também. Nós teremos a presença do Dr. Leonardo, que é um especialista em psiquiatria, que vai falar sobre autoestima na terceira idade. Também teremos a presença da Indianara, a inspetora de polícia, que vai conversar sobre fraudes, golpes, que golpistas tentam aplicar nos idosos, que nós soubemos de alguns casos, inclusive no nosso município, e que é importante, é uma fala importante para alertar os idosos que hoje os idosos usam celular, usam redes sociais, eles estão ativos com a tecnologia, então sujeitos a golpes, né? Então é muito importante essa fala da Indianara. A Rafaela vai falar sobre fisioterapia para idosos. O posto de saúde vai estar fechado nesse dia, mas todos os profissionais estarão no salão paroquial e estarão lá para conversar. Então vai ser um momento de conversar, de tirar dúvidas, de trocar ideias. Um momento de lazer, mas com muita informação também.
3: Secretário, eu acho que é importante também, né? Apesar da feira ser direcionada mais para as pessoas idosas, mas as outras pessoas também podem participar, porque ali, né, a maioria desses idosos tem uma família dando suporte, sim, né? E também precisa dessa informação.
4: Sim, é aberto a toda a comunidade, com certeza. E nós reforçamos esse convite para que todos os idosos e todas as pessoas que queiram participar estejam no dia 27, na próxima quinta, às 14 horas, no Salão Paroquial. Vai ter a equipe do posto de saúde, médicos, enfermeiros, técnicos de enfermagem, fisioterapeuta, psicólogo, nutricionista, dentistas, reiki. Vai ser verificada a pressão arterial, peso, altura, e também vai ser realizada uma confraternização.
3: E depois disso, então, nós vamos para o encerramento, né, dessa comemoração dos 60 anos de Davi Canabarro, com também um momento muito especial que está sendo preparado.
4: Nesse ano nós vamos fazer um jantar-baile no Ginásio Municipal de Esportes, no dia do município, 29 de maio. Esse jantar vai iniciar às 19 horas, com protocolo, abertura. Nós teremos um jantar, é diferenciado, é um jantar especial, com um ginásio totalmente decorado, com... A gente está preparando um momento muito bonito para os nossos munícipes. Nós teremos mesas individuais de 10 lugares, nós fizemos todas as visitas aos municípios da região com as soberanas. O prefeito fez visitas a vários municípios convidando as autoridades para estarem presentes, então nós teremos presença de vários municípios. Nessa semana o prefeito esteve em Porto Alegre com as soberanas, fez convite a autoridades lá de Porto Alegre, algumas já confirmaram presença, mas o nosso público principal, quem nós queremos no jantar e para quem o jantar está sendo realizado, é para a nossa comunidade. E é para os nossos munícipes. É eles que são os homenageados pelos 60 anos.
3: E a questão do ingresso, secretário, como é que as pessoas podem, já está disponível, já podem procurar seus ingressos?
4: Nós já temos várias mesas vendidas. O ingresso está sendo vendido há alguns dias. A mesa, o mapa das mesas e os ingressos estão disponíveis com a Maria na prefeitura. Eu falei das mesas e de sentar com familiares e tal, mas a pessoa que for sozinha vai ter um local na mesa, a pessoa o casal, que for somente um casal, vai ter o seu espaço também. A Maria tá fazendo uma organização assim que ela consegue saber quem estão nas mesas, então a pessoa pode escolher onde ela quer sentar, com quem ela quer sentar. E os ingressos, eles têm dois valores diferentes. O ingresso adulto é R$90, o ingresso infantil R$40 para crianças de 5 a 10 anos. E abaixo de 5 anos não paga, porém nós gostaríamos que informasse que essas crianças vão estar presentes para que seja deixado um lugar na mesa, né? Reservado um lugar para que a criança também possa sentar. Logo após o jantar, nós teremos dois shows. Uma banda, a banda Catedral, que vai animar a noite, e um show nacional, que é o Adson e a Lana. Após o jantar, as pessoas que não foram para o jantar e gostariam de assistir o show nacional, gostariam de acompanhar o baile do município, nós vamos cobrar um ingresso de R$20 e as pessoas podem participar. Nesse jantar, nós teremos um momento muito importante que valoriza os 60 anos de história do município, que será um momento de homenagem a todos os ex-prefeitos, ex-vice-prefeitos e ex-presidentes de Câmara. E em nome deles, todos os vereadores eleitos. Nós achamos que é importante valorizar todas essas pessoas, porque elas construíram a história, elas nortearam a história. Eu acredito que a história é feita por todos. Por todas as pessoas, por toda a comunidade. Mas quem lidera é... Mas é importante lembrar quem lidera, né? É importante valorizar essas pessoas que foram escolhidas pela comunidade para representar cada um de nós por todos esses 60 anos. E então, esse momento vai ser muito bonito, vai ser muito importante. Obviamente, tem muitas pessoas que já faleceram. Seus familiares são convidados a receber a homenagem. Muitos não moram mais aqui, alguns não terão condições de vir, mas muitos estarão presentes e isso vai valorizar muito o nosso evento.
3: Muito bem, todo mundo convidado então, né, para toda essa programação, ingressos disponíveis ali na prefeitura, na recepção. A gente espera todo mundo lá, secretária. Muito obrigado pela sua participação em mais este programa. A gente fica à disposição para trazer mais informações para a comunidade. Boa tarde.
4: Boa tarde, Eduardo. Boa tarde a todos os ouvintes. Eu já quero parabenizar de antemão o município de Davi Canabarro pelos 60 anos de história. Parabéns a cada um que construiu esse município.
3: E a você que esteve conosco, muito obrigado também pela sua companhia, pela sua audiência em mais este programa da Administração Municipal de Davi Canabarro. Nos encontramos sábado que vem. Até lá.
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6: Olá, ouvintes de Vanini e de toda a nossa região. É muito bom estar com você de novo no nosso programa da Administração Municipal de Vanini com os acontecimentos desta semana. Deputado Carlos Gomes cumpre agenda em Vanini e acompanha obras no município. Deputado federal Carlos Gomes, atual presidente do Republicanos do Rio Grande do Sul, esteve em agenda no sábado, dia 9, em Vanini, onde foi recebido no Centro Administrativo Municipal pelo prefeito Ereneu Bogoni, pela vice-prefeita Marlice Keffer, pela primeira-dama Rose Vieira e secretários municipais e vereadores. Durante a visita, além de confirmar a destinação de uma moto niveladora para o município, reforçando o apoio às ações de infraestrutura, o parlamentar acompanhou o andamento das obras de cobertura da Praça Antônio Triques, que está em fase de execução. O projeto conta com uma emenda de R$ 600 mil, já destinada pelo gabinete do deputado. Vamos ouvir a fala do prefeito Irineu Bogoni, que agradeceu o deputado pelo apoio às iniciativas municipais.
7: Parabenizar o deputado por ter destinado recursos para uma construção de uma cobertura aqui na nossa Praça Central. Nós temos esse projeto já em andamento, que será realizado, que está sendo realizado, e inclusive já temos uma data para a inauguração. Por isso quero agradecer ao deputado pela destinação de recursos, por reconhecer esse projeto e ver que é uma prioridade do nosso município e para melhor atender a nossa comunidade.
6: Também o deputado federal Carlos Gomes fez questão de deixar aí a sua mensagem aos vaninenses. Vamos ouvir o deputado Carlos Gomes.
8: Da minha parte, é uma alegria estar aqui na cidade de Vanine, conhecendo e vendo em loco a obra da Praça Coberta, novamente é Rua Coberta, aqui vai ser uma Praça Coberta, um equipamento que vai servir sim de um ponto de referência da cidade para os moradores, um ponto de convergência, de diálogo, um ponto para receber a agricultura familiar, receber a cultura, receber a educação, receber sim eventos de final de ano, ou seja, várias atrações serão vindo aqui para essa Praça Coberta, incentivando o turismo, incentivando toda a cadeia produtiva do município. É assim que a gente vai caminhando para oferecer para a nossa população o que há de melhor, que eles possam se sentir cada vez bem na sua cidade acolhidamente.
6: Segundo o deputado, a moto niveladora deverá ser entregue nas próximas semanas, dentro do cronograma pré-estabelecido, através de recursos de emendas da bancada gaúcha de parlamentares. A indicação do maquinário é do deputado federal, em conjunto com o deputado estadual e presidente da Assembleia Legislativa, Sérgio Pérez. Agradecimento da Secretaria Municipal de Saúde. A administração municipal, por meio da Secretaria Municipal da Saúde Vanine, manifesta seu profundo agradecimento às secretarias municipais de saúde da região, aos bombeiros militares e voluntários, à Brigada Militar e a todas as pessoas que, de alguma forma, prestaram auxílio diante do acidente envolvendo a van do município. Neste momento delicado, nos solidarizamos com as vítimas e seus familiares, reafirmando nosso compromisso em atuar com transparência, responsabilidade e agilidade no acompanhamento da situação. Registramos também um agradecimento especial aos prefeitos, secretários municipais e equipes que prontamente colocaram à disposição suas estruturas de saúde, transporte e apoio, demonstrando união e espírito de cooperação entre os municípios. Nosso sincero muito obrigado a todos que contribuíram e seguem colaborando. A solidariedade e o apoio coletivo fazem toda a diferença. Vanine conquista importantes resultados em torneio de xadrez durante a FENACHIM. O município de Vanine esteve representado no torneio de xadrez realizado no CTG Madrugada durante a programação da Festa Nacional do Chimarrão em Venâncio Aires. Os atletas vaninenses obtiveram resultados de destaque, evidenciando o desenvolvimento da modalidade no município. Na categoria sub-6 masculino, o atleta Felipe Bevenhu Balbinotti conquistou o sexto lugar. Já Lucas Bevenhu Balbinotti alcançou a quinta colocação na categoria sub-11 masculino, demonstrando evolução técnica e excelente desempenho durante a competição. O treinador Lucas Maximiliano Boy também representou o município na categoria geral, conquistando o segundo lugar e reforçando o elevado nível da equipe. Outro grande destaque foi a atleta Karen Betanin Boy, que conquistou o primeiro lugar na categoria sub-6 feminino, confirmando sua dedicação e os excelentes resultados que vem obtendo nas competições da modalidade. Os resultados conquistados fortalecem o incentivo ao esporte no município e servem como preparação para os Jogos Pan-Americanos, que serão realizados em setembro na cidade de Ponta Porã, mantendo a equipe motivada e focada na busca por novas conquistas para Vanine. Produtores rurais já podem se inscrever para receber calcário. O município de Vanine está com inscrições abertas para a distribuição de calcário destinado à correção de solo nas propriedades rurais. A ação é viabilizada com recursos da consulta popular e tem como objetivo auxiliar os produtores no aumento da produtividade agrícola e na melhoria da qualidade do solo. Os interessados devem realizar a inscrição junto ao escritório municipal da EMATER e nesta etapa serão prioridade os produtores que ainda não foram contemplados nas duas fases anteriores do programa. Mais informações podem ser obtidas pelo fone ou WhatsApp 54 996238939 ou diretamente no escritório da Emater. Entregue premiação de março do Nota Fiscal Gaúcha. A Administração Municipal de Vanini realizou a entrega da premiação para os ganhadores do sorteio municipal do programa Nota Fiscal Gaúcha, referente ao mês de março. Foram ganhadores Volmir Luiz Benedetti, com prêmio de R$200, e Elaines Moreira, com prêmio de R$100. Para participar e concorrer aos prêmios, basta se cadastrar no site www.nfg.cefaz.rs.gov.br. E ao realizar compras no município, solicitar que o seu CPF seja emitido no cupom fiscal ou na nota. Desligamento programado de energia ocorrerá na próxima semana. A concessionária RGE informou que realizará um desligamento programado de energia elétrica para manutenção e melhoria na rede nas seguintes datas e localidades. Dia 18 de maio, 12h30 às 20 horas, na linha Quinta Vanini, abrangendo os imóveis dos números 153 ao 7950. Dia 21 de maio, às 11 horas e 40 minutos, às 18 horas e 50 minutos, na linha A Gilberto Maia, nos imóveis de números 1999 ao 9163. E na linha Quinta, no mesmo horário, dos números 600 ao número 4395. No mesmo dia, haverá desligamento em horários diferenciados na linha Quinta, nos seguintes horários. A partir das 11h40 até as 12 horas e 10 minutos, nos imóveis de número 153 ao 7950 e nos mesmos imóveis entre 18 horas e 20 minutos e 18 horas e 50 minutos. A orientação é para que os moradores se programem com antecedência, considerando possíveis impactos durante o período de interrupção. Último pedido de alevinos antes do final do ano. Secretaria Municipal da Agricultura está com o prazo aberto para o último pedido de alevinos antes do final do ano. Os produtores interessados podem realizar as solicitações até o dia 21 de maio, com a entrega prevista para 27 de maio. Mais informações podem ser obtidas através do fone WhatsApp 549-3300-4871 ou diretamente na sede da Secretaria. Garanta seu pedido dentro do prazo. Muito obrigado pela sua audiência, um abraço a todos e até o nosso próximo informativo municipal.

0: Olá, estamos iniciando mais uma edição do informativo da Prefeitura Municipal de Muniterno. Eu sou o Luiz Tadeu e te faço companhia a partir de agora. Nota premiada 2026. Sua nota vale prêmios. A Prefeitura de Muniterno lançou o programa que valoriza quem compra no comércio local e ainda dá prêmios incríveis. Você pode participar até o dia 12 de junho de 2026. Junte suas notas e cupons fiscais do comércio local, apresente na Prefeitura e troque por cartelas. A cada R$100 em compras você ganha uma cartela. A premiação são 3 prêmios de R$1.000 e 7 prêmios de R$500. O sorteio acontece no dia 14 de junho de 2026, durante a tradicional festa em honra a Santo Antônio. Além de concorrer a prêmios, você fortalece o comércio local e contribui com o desenvolvimento do nosso município. Participe, peça sua nota fiscal e boa sorte! E na última segunda-feira, dia 11 de maio, aconteceu uma importante palestra-show sobre o Maio Laranja. A Prefeitura de Muniterno, junto à Secretaria de Educação, Secretaria de Saúde e o CRAS, realizou uma importante palestra-show em conscientização e prevenção, falando sobre o cuidado, respeito e proteção. A palestra aconteceu no Salão Comunitário e contou com os palestrantes David Freitas e Wilson Sequete. Proteger nossas crianças e adolescentes é proteger o futuro. O mês de maio tem como conscientização Maio Laranja, juntos pela proteção das nossas crianças e adolescentes. Cuidar do futuro é compromisso de todos. O nosso município esteve presente no 2º Fórum Regional da Rede de Proteção da Criança e do Adolescente, realizado nos dias 28 e 29 de abril em Casca. Representando o município, participaram as conselheiras do Conselho Tutelar, Mona Lisa, Milena, Sônia, Eliete e Juliana. Também esteve presente a professora Terezinha, representando a Escola Estadual Raimundo Pelissaro, e Cleciane Pelissaro, representando o Condica. Foram momentos de discussões muito importantes sobre a garantia dos direitos das crianças e adolescentes, fortalecendo a rede de proteção e o compromisso com um futuro mais justo. A rede de proteção da criança e do adolescente é formada por diversos órgãos e profissionais, como saúde, educação, assistência social, conselho tutelar e segurança pública, que atuam de forma integrada para prevenir violência, garantir direitos e promover o desenvolvimento saudável das crianças e jovens. Uma homenagem cheia de carinho para quem dedica amor todos os dias. A Prefeitura de Muniterno, por meio da Secretaria de Assistência Social, realizou momentos especiais em homenagem às mães e cuidadoras das famílias atendidas pelo CRAS e pela APAI. No dia 6, o encontro aconteceu na área indígena e no dia 7, no Centro de Convivência José Girardello. Durante os encontros, foi realizada uma roda de conversa e dinâmica sobre o papel materno e a importância do autocuidado, conduzidas pelas profissionais do CRAS e da APAI. As participantes também tiveram um momento de criatividade e integração com a oficina de pintura, que contou com o apoio da Emater Ascar e do grupo de artesãs do município. E para tornar o encontro ainda mais emocionante, a pianista Luísa encantou a todas com uma belíssima apresentação musical, proporcionando um momento de sensibilidade e emoção. Nosso muito obrigado a todas as mães e cuidadoras pela dedicação, força, amor, que transformam vidas todos os dias. Representando o Muniterno com elegância e inspiração. Na sexta-feira, dia 8, as soberanas participaram do Encontro de Soberanas, Primeiras e Segundas Damas, em Vila Maria durante a Expo Vima. O encontro aconteceu no Caminho das Lavandas, proporcionando momentos de aprendizado, troca de experiências e muita inspiração. Ainda durante o encontro, aconteceu a palestra com Thaís Risotto, que trouxe importantes reflexões sobre o papel das soberanas, primeiras e segundas damas, na representatividade de seus municípios. Também estiveram presentes a primeira-dama Daniela Sicchinvide e a chefe de gabinete Cleciane Pelissaro, acompanhando este importante momento de integração e valorização regional. Para encerrar o dia, foi realizada uma visita à Expo Vima e participado também da abertura oficial da feira, celebrando a cultura, o desenvolvimento e a integração regional. Com um investimento de mais de R$ 696 mil, a nova escola Polo começa a ganhar forma em Moliterno. As obras da escola Polo seguem avançando em Moliterno. A construção da moderna escola municipal de turno integral já começa a ganhar forma, representando mais um importante investimento na educação e no futuro das nossas crianças. Cada etapa concluída reforça o compromisso do município com mais estrutura, qualidade de ensino e oportunidades para os estudantes. Atenção, produtor rural! Emitir sua nota fiscal eletrônica ficou muito mais fácil. A emissão da nota fiscal eletrônica do produtor rural pode ser feita diretamente pelo celular, através do aplicativo Nota Fiscal Fácil, disponível gratuitamente. Baixe o aplicativo Nota Fiscal Fácil no celular, faça o seu cadastro com os dados do produtor rural, cadastre os produtores e os clientes e no momento da venda informe produto, quantidade, valor, comprado, transporte, quando necessário. Confira as informações e finalize a emissão da nota. O aplicativo permite emitir a nota até mesmo sem internet, salvando os dados para envio posteriormente. A Secretaria da Fazenda do Rio Grande do Sul também disponibiliza vídeos tutoriais e manual para auxiliar os produtores no uso da ferramenta. Mais praticidade, agilidade e segurança para o produtor rural. Mais uma importante obra no CRAS de Moliterno. O CRAS está recebendo importantes melhorias através do programa Avançar Suas RS. As obras incluem o cercamento do pátio e uma nova tubulação para canalização da água, garantindo mais segurança, organização e melhores condições de atendimento para as famílias do município. No último dia 12 de maio, foi comemorado o Dia Mundial da Enfermagem. O nosso muito obrigado a cada profissional que trabalha com tanta dedicação e esperança. Nossa sincera homenagem aos profissionais da enfermagem de Moliterno e de toda a região. Fique por dentro de todas as informações do município através das redes sociais, Facebook e Instagram da Prefeitura de Moliterno. E assim encerramos mais uma edição do informativo, desejando a todos um ótimo final de semana e uma ótima semana. Até mais, tchau, tchau.
1: Reunião ordinária número 06 de 2026. Solicito ao diretor da Câmara que verifique o número de vereadores presentes e informe sobre a existência do quórum.
2: Com a presença de todos os vereadores, há quórum suficiente para as deliberações do dia.
1: Invocando a proteção de Deus, declaro iniciada a reunião ordinária número 06 de 2026. Cumprimento os colegas vereadores, servidores desta casa e todos os que nos acompanham pelas redes sociais. Solicito ao diretor da Câmara que proceda à leitura da ata reunião ordinária número 05 de 2026.
2: Sessão ordinária realizada no dia 27 de abril de 2026. No dia 27 de abril de 2026, às 17h30, em sua sede, sendo presidente da mesa diretora o vereador Joldério Bragagnol Moresco e secretário o vereador Adelar Melo de Moraes, reuniu-se de forma ordinária o Legislativo Municipal de Siríaco, Rio Grande do Sul, em sua reunião ordinária número 05/2026. Verificada a existência de quórum, o senhor presidente, invocando a proteção de Deus, declarou iniciada a reunião. A ata número 6/2026, realizada de forma ordinária no dia 13 de abril de 2026, foi lida e aprovada por unanimidade. O assessor jurídico, Dr. Ricardo Antônio de Mello, informou os vereadores sobre a pauta da sessão, a qual o plenário deliberou conforme segue. Projeto de Lei Executivo número 15 de 2026, o qual autoriza o Poder Executivo a contratar um professor por tempo determinado e por excepcional interesse público e dá outras providências. Discussão. Não houve manifestações. Votação. Aprovado por unanimidade. E Projeto de Lei Executivo número 16 de 2026, o qual altera e inclui em dispositivos a tabela da taxa de expediente constante no anexo 1º da Lei Municipal 749 de 1993, Código Tributário Municipal, e da outras providências. Discussão. Não houve manifestações. Votação. Aprovado por unanimidade. Nada mais havendo, o senhor presidente marcou a próxima sessão ordinária para o dia 11 de maio de 2026 e declarou encerrada a reunião. E para registro, lavrou-se a presente ata que, após lida e aprovada, será assinada pelo presidente e pelo secretário da mesa diretora. Siríaco, 27 de abril de 2026, vereador Jodélio Bragagnol Moresco, presidente, vereador Adelar Melo de Moraes, secretário.
1: Alguma restrição quanto à ata? Coloco em votação. William?
3: Aprovo.
1: Pedro?
4: Aprovo.
1: Adelar?
5: Aprovo.
1: Matheus?
6: Aprovo.
1: Ari?
7: Aprovo.
1: Sadi?
8: Aprovo.
1: Ana Paula?
9: Aprovo.
1: Luiz Carlos?
10: Aprovo.
1: Aprovado por todos. Solicito aos assessor jurídico para que informe sobre a pauta da sessão de hoje.
11: Hoje temos somente um projeto vindo do Poder Executivo, que é o projeto de lei complementar número 17 de 27 de abril de 2026, que altera a lei complementar número 2033 de

0: O diretor da Câmara que proceda à leitura da mensagem justificativa ao projeto de lei complementar número 17 de 2026.
1: Mensagem número 17 de 2026. Senhor Presidente, na oportunidade em que cumprimento a Vossa Excelência e aos nobres e diz, sirvo-me do presente para encaminhar para a deliberação desta colenda Câmara o projeto de lei número 17. De 27 de abril de 2026, que altera a Lei Complementar número 2033, de 30 de agosto de 2023, que dispõe sobre o regime próprio de previdência social dos servidores públicos efetivos do município de Ciríaco, Rio Grande do Sul. A Lei Municipal número 2033, de 30 de agosto de 2023, rege a matéria que trata o regime próprio de previdência social dos servidores efetivos do município de Ciríaco, RPPS. O artigo 12 da lei suprarreferida, incisos 1º e 2º, estabelece a contribuição previdenciária de caráter compulsório dos servidores ativos, inativos e pensionistas, 14%. Dispositivo estes que não está sendo alterados. O inciso 3º estabelece a contribuição previdenciária de caráter compulsório de todos os órgãos e poderes do município, parte patronal, cuja alíquota atualmente praticada é de 18,15%, que da mesma forma não sofrerá alteração a partir da aprovação da presente lei. O inciso 4º da mesma lei, o qual se refere à alíquota suplementar, que foi instituída para amortização do passivo atuarial, cujo percentual atualmente praticado é de 24,56%, permanece inalterado, sendo que somente alguns percentuais a vigorar nos anos seguintes sofrerão alterações, conforme tabela constante na própria lei complementar. Visa então a presente lei seja mantido o equilíbrio financeiro e atuarial do RPPS, estabelecendo-se as alíquotas de contribuição referentes aos passivo atuarial, a vigorarem a partir do primeiro dia do mês subsequente à data de aprovação da presente lei, em atendimento às indicações do Ministério da Previdência Social. Pelas razões acima expostas, venho solicitar a compreensão dos nobres edis, no sentido de se deliberar favoravelmente ao presente projeto, requerendo seja analisado em caráter de urgência. Sendo que me apresentava para o momento, subscrevo-me muito atenciosamente o Dacir Manha Bosco de Melo, prefeito municipal.
0: Coloca em discussão. Coloca em votação. William.
2: Aprovo.
0: Pedro.
3: Aprovo.
0: Adelar.
4: Aprovo.
0: Matheus.
5: Aprovo.
0: Ari.
6: Aprovo.
0: Sadi.
7: Aprovo.
0: Ana Paula.
8: Aprovo.
0: Luiz Carlos.
9: Aprovo.
0: Aprovado por todos.
10: A nossa saudação inicial a todos os ouvintes, ouvintes que nos acompanham neste sábado, informativo da Prefeitura Municipal de Gentil, administração 2025-2028, honestidade, transparência e humanismo. Queremos dar uma saudação especial a todos os ouvintes do município de Gentil e queremos iniciar o programa deste sábado, hoje dia 16 de maio, e queremos destacar que neste mês de maio, o Maio Laranja, é o mês dedicado à campanha de prevenção ao abuso e à exploração sexual de crianças e adolescentes. Por isso, no dia 18 de maio, na próxima segunda-feira, será realizado um pedágio de conscientização reforçando a importância da proteção das nossas crianças e adolescentes e do combate do abuso e à exploração sexual infantil. Na próxima segunda-feira temos um pedágio de conscientização. Na terça-feira, dia 19 de maio, temos uma importante palestra no auditório da Escola Luiz Aquital Busnello e auditório do CRAS. Será um momento de aprendizado, conscientização, reflexão e troca de conhecimentos sobre a importância do cuidado, da proteção e do respeito da infância e da adolescência, pois proteger é acolher, amar e cuidar. E contamos com a sua Presença Maio Laranja, destinado à campanha de prevenção ao abuso e à exploração sexual.

0: E o Conselho Tutelar, o CRAS e o Condica convidam então para a próxima segunda-feira, dia 18, pedágio de conscientização na Praça da Matriz, e dia 19, terça-feira, palestra na Escola Luiz Aquitão Busnello e no auditório do CRAS. Também queremos destacar um pouco das atividades da semana. Tivemos na última quinta-feira, secretário de Agricultura Alvair Zilli esteve realizando uma visita técnica ao município de Passo Fundo para conhecer diferentes sistemas de cultivo de hortaliças. A atividade contou com a parceria da empresa Hortipasso. Durante a visita foram apresentados modelos de cultivo e práticas utilizadas na produção de hortaliças, proporcionando troca de conhecimentos e novas perspectivas para futuros investimentos no setor agrícola aqui em nosso município. A administração municipal, através da Secretaria da Agricultura, reforçam e seguem apoiando os produtores e empreendedores que desejam investir e buscar novas oportunidades no campo. Interessados em conhecer experiências e obter orientações, podem procurar a Secretaria da Agricultura para maiores informações. Também na última quinta-feira, o prefeito municipal Adelar Silvestre, juntamente com o secretário de Obras, secretário de Cidades e toda a equipe, estiveram atendendo na sede do Distrito de Campo do Meio, junto à subprefeitura, onde na oportunidade foi dada uma atenção especial nas estradas, nas ruas do nosso distrito de Campo do Meio. Também uma antiga demanda, que era a manutenção nas lâmpadas da iluminação pública, onde na oportunidade foi realizada a troca das lâmpadas que não estavam funcionando, tanto no distrito de Campo do Meio, quanto aqui na sede do município. O compromisso da administração é de que uma vez por mês, toda a equipe administrativa se desloque até o distrito de Campo do Meio, atendendo junto à subprefeitura para acompanhar as demandas e acompanhar de perto os trabalhos em nosso distrito de Campo do Meio. Então, na última quinta-feira, prefeito Adelar Silvestre, secretário de Cidades Vanderlei Vieira, também secretário de Obras Wagner do Prado e toda a equipe estiveram atendendo lá no nosso distrito de Campo do Meio. Tivemos também na última quinta-feira o primeiro Fórum Municipal de Promoção à Prevenção de Educação em Saúde em nosso município. Este evento aconteceu no Salão do CRAS, onde tivemos painel de desafios para cuidar da saúde e não só das doenças, com a terapeuta e parapsicóloga Lucimar Pertile. Também Eloir Criselli, terapeuta e palestrante do Conselho Familiar. E também logo após tivemos propostas para ações no município e mística final. Foi um encontro de extrema importância, pois tivemos no dia 14, na última quinta-feira, o primeiro Fórum Municipal de Promoção, Prevenção e Educação em Saúde em nosso município, evento organizado pelas secretarias aqui do nosso município. Outra atividade importante que foi realizada durante a semana foi a conclusão da reforma da entrada da unidade de saúde aqui em nosso município. Então, a partir de agora, os pacientes que aguardam um transporte para outros centros de saúde ou atendimento na unidade de saúde dispõem de uma nova sala de espera mais ampla e confortável. Além disso, foi inaugurado um novo espaço para retirada de medicamentos, com um espaço mais amplo e moderno. A saúde também sempre tem uma atenção especial da administração municipal e por isso foi realizado estas adequações para melhor atender os nossos munícipes. Também nesta semana, o município de Gentil recebeu os primeiros equipamentos do combo Unidade Básica de Saúde do Governo Federal, equipamentos que estão disponíveis na Unidade de Saúde do nosso município para melhor atender a toda a nossa população. Também na semana que passou, os agentes comunitários de saúde e o agente de combate às endemias realizaram uma ação do Lira aqui na sede do município e também no distrito de Campo do Meio. Esta ação que foi realizada é referente ao combate ao mosquito Aedes aegypti e também foi realizado a orientação da população quanto aos cuidados de não deixar água parada em suas residências. Campeonato Municipal de Futsal, vem aí mais uma grande competição. tivemos as inscrições encerradas no último dia 13, onde já foi realizado o congresso técnico e a abertura do Campeonato Municipal de Futsal acontece no próximo final de semana no Ginásio Municipal de Esportes, com os seguintes jogos e horários. Teremos no Ginásio Municipal de Esportes, a partir das 18h45, Borrachos enfrenta Cabriúva. Às 19h45, Fazenda Dom Augusto enfrenta São Valentim. Às 20h45, Da Aldeia enfrenta a Cerâmica da Ambrós. Às 21h45, São Gotardo enfrenta a Ferroviária. E a equipe do Bom Sucesso folgará na abertura. Tivemos 9 equipes inscritas para este campeonato, por isso a equipe do Bom Sucesso ficará de folga nesta rodada. Todos estão convidados para prestigiar mais uma edição do Campeonato Municipal de Futsal no próximo dia 23, a partir das 18h30 no Ginásio Municipal de Esportes. Mais um evento, mais uma atividade que está sob responsabilidade da administração municipal no setor do CMD, como responsável Wesley. Nota fiscal eletrônica. Queremos comunicar a todos os produtores rurais do município de Gentil que devem ficar atentos às mudanças na emissão de documentos fiscais, pois desde janeiro de 2026 a nota fiscal eletrônica passou a ser obrigatória para todos os produtores rurais em operações internas no estado, substituindo definitivamente o tradicional talão de produtor rural, o bloco modelo 15. A medida faz parte do processo de modernização da documentação fiscal no setor agropecuário, trazendo mais segurança, agilidade e praticidade para os produtores, além de reduzir burocracias e evitar erros no preenchimento das notas. E a emissão da nota fiscal eletrônica pode ser realizada por plataformas gratuitas disponibilizadas pelo governo do estado, aplicativo Nota Fiscal Fácil, sistema Nota Fiscal Avulsa Eletrônica. A orientação é que os produtores rurais busquem informações e realizem a adequação ao novo sistema o quanto antes, garantindo que todas as operações estejam regularizadas conforme a legislação vigente. No município de Gentil, quem necessitar de ajuda para emissão de nota fiscal eletrônica pode procurar a Secretaria de Agricultura junto ao setor do ICMS como responsável Jailson. Alistamento militar 2026, atenção jovens nascidos no ano de 2008 ou que completam 18 anos neste ano de 2026. Prazo para o alistamento militar vai até o dia 30 de junho e é obrigatório para homens e voluntário para mulheres. Documentos necessários: carteira de identidade, CPF, comprovante de residência e duas fotos 3x4. Alistamento militar é realizado junto à Junta de Serviço Militar na Secretaria de Cidades com o responsável Vanderlei Vieira. Campanha do Agasalho 2026, está aberta a campanha do Agasalho 2026 junto ao CRAS até o próximo dia 30 de maio. Doar agasalhos é um ato de amor. Doações junto ao CRAS de Gentil. Doe roupas, calçados, cobertores e aqueça o inverno de quem mais precisa. Campanha do Agasalho 2026 até o próximo dia 30 de maio junto ao CRAS aqui do nosso município. Comunicado importante da Inspetoria Veterinária, comunicando a todos que a declaração anual do rebanho vai até o próximo dia 30 de junho, junto à Secretaria de Agricultura. Todos os produtores que possuem animais sob sua responsabilidade devem realizar a atualização cadastral do rebanho. A declaração é obrigatória e fundamental para o controle sanitário, rastreabilidade e planejamento das ações de defesa agropecuária no município e no estado. Declaração anual do rebanho até o próximo dia 30 de junho junto à Secretaria de Agricultura no setor de Inspetoria Veterinária. Bolão Gentilense 2026, temos mais uma edição da campanha que valoriza quem contribui para o município. Campanha do Bolão Gentilense 2026, as notas já podem ser trocadas por cartelas junto à Prefeitura Municipal. Os documentos válidos são de 1º de janeiro a 18 de dezembro de 2026 e teremos dois sorteios. O primeiro sorteio dia 27 de junho, junto às atividades juninas das escolas, onde temos 5 prêmios em dinheiro, Primeiro prêmio R$600, segundo prêmio R$500, terceiro prêmio R$400, quarto prêmio R$300 e o quinto prêmio R$200. Primeiro sorteio da campanha do Bolão Gentilense. E o segundo sorteio dia 20 de dezembro, junto às programações do Natal Fest, mais 5 prêmios em dinheiro, prêmio principal R$3.000, segundo prêmio R$1.500, terceiro R$1.000, quarto R$600 e o quinto prêmio R$400. Valorize o nosso comércio, faça suas compras em nosso município de Gentil, peça sua nota fiscal e troque por cartelas junto à Prefeitura Municipal para participar de dois sorteios da campanha do Bolão Gentilense. Dia 27 de junho, primeiro sorteio, e dia 20 de dezembro, o segundo sorteio. E com essas notícias, com essas informações, encerramos o programa deste sábado da Administração Municipal de Gentil 2025-2028, Honestidade, Transparência e Humanismo. Um forte abraço e até o próximo programa.
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7: Opa! 2:02. Boa tarde pra você. Chegando agora mais uma edição do seu, do nosso Show do Paparico. Muita música boa, os melhores da banda das bandas do Sul e também do lançamentos exclusivos sertanejo vão chegar por aqui pra você até às 5 da tarde. É o Show do Paparico chegando com tudo neste sábado frio aqui na capital da amizade, hoje, sabadão 16 de maio de 2026. Eu, Carmen, chego pra te fazer companhia ainda meio congelada, mas a gente vai se esquentando, porque o melhor da música tá chegando pra você curtir. As mais da semana, bandas do Sul que fizeram maior sucesso, sertanejo também, e claro, vai rolar por aqui a participação do ouvinte. Alô pra galera, então peço seu alô, seu abraço, participa com a gente, vai ter sorteio. E pra participar é muito fácil, manda agora o teu nome e o bairro, cidade de onde você está participando no 549-9988-8300. Este é o WhatsApp oficial do Show do Paparico. Que conecta você juntinho com a gente. 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Eu, Carmen, te faço companhia até às 5, vai ligando, participando, e hoje vai ter sorteio? Claro que vai! Hoje vai ter 2 vales, refeição pro restaurante Bom Daqui, um da BR-153 e outro do bairro 3 Vendas. Os dois são maravilhosos, com super buffet. pra você. Sobremesas, então, nem se fale. É bom demais. E dois ouvintes serão sorteados. Daí você escolhe ir almoçar ou jantar. Quem manda é você, tá? Pra participar é muito fácil. Manda teu nome e a cidade de onde você está participando no 549-9988-8300. Valendo também dois pacotes de erva mate Rei Verde, o sabor da tradição. E para nessa começar com sucesso, essa aqui tá dando o que falar, a galera tá curtindo, tá cantando junto, tá dançando. E a gente traz pro nosso programa pra começar mais uma edição com Pé Direito, banda Magia do Amor e Jonas Kell. Eu deixaria tudo aqui no Show do Paparico, um show pela vida. Boa tarde.

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das bandas do sul rolando por aqui pra você até às 5. É o show do Paparico só começando, minha gente. Vai ligando, participando com a gente, peça o seu alô, seu abraço, envie o seu áudio, participe com a gente do nosso sorteio valendo 2 vale refeição no restaurante Bandaqui e também 2 pacotes de erva mate Rei Verde. Pra participar é fácil, 549-9988-8300. E bora de pedido do ouvinte, debaixo do cobertor Mercosul e nesse friozinho, essa música cai super bem.

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6: Estamos de volta, 2:19. Para você que chegou agora, boa tarde, sejam todos bem-vindos. Mais uma edição do Show do Paparico pra ti curtir o melhor das bandas do Sul, também do sertanejo, aquelas pra gente matar a saudade e os lançamentos também passam por aqui. E com o oferecimento de Camilo Parts, a gente vai levando o melhor da música até você. 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Um grande beijo para o Everton e a Márcia. Márcia, a sua linda. Camilo Partes marcando presença aqui no nosso programa, que leva muita animação, música boa e, claro, presentes para você. 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E bora de alô pra galera que tá participando com a gente. Oi, Ida, sua linda, boa tarde pra você, como é que você tá?
7: Boa tarde pessoal, tudo bem? Graças a Deus, tudo bem, meu nome é Ida. Quero participar dos brindes, dos prêmios da que temos hoje ali. Um grande abraço para vocês, Erechim.
6: Um grande abraço para você também, Ida. Muito obrigada pela sua sintonia e um excelente final de semana. A Mônica Provin tá participando também com a gente. Mônica, beijo para você, sua linda. Adorei a tua foto aqui em Aratiba, né? Aproveitei para dar até uma espiadinha agora do nada, que eu vi colorido, vi cores maravilhosas. Adorei tua foto de perfil, sua linda. Mais ouvintes participando com a gente. Oi, Geni. Pode deixar, viu? Geni Samuel tá participando já dos sorteios com a gente. Bom final de semana pra ti também. Valeu pela sintonia. O nosso ouvinte também, Otávio, tá ligadinho com a gente. Valeu. Oi, aqui é a Raquel. Manda um abraço pra nós no Refúgio Açaí, aqui do Bombeiros. E gostaria de ouvir Proibido, da banda Mona Liz. E gostaria de concorrer ao almoço do Bom Daqui. Pode deixar, viu, Raquel? Teu nome já tá aqui. Bora torcer, cruza os dedos e boa sorte. Um grande abraço a todos aí do Refúgio Açaí, o melhor açaí da região, ó, 100% original, tá? Pensou em açaí? Pensou em Refúgio Açaí. Aproveite até pra vender meu peixe aqui também, né? 2:22, mais ouvintes ligados com a gente. Quer uma música do San Marino? Tá bom, você quem manda, já a gente toca San Marino pra ti. Bora nessa, a Elisa que pediu pra curtir Sentimento Nobre da banda G10. A gente toca agora aqui pra você. Aumenta o som.

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0: apaixonado por bailão. 2:31, Subras, com participação de Rainha Musical, apaixonado por bailão. Nosso ouvinte Otávio pediu a dele, claro, a gente toca. Otávio, Otávio, eu sei que tu gosta de um bailão, meu querido. Brilhação também passou por aqui. Essa é boa demais, né? Alto astral, pra cima mesmo, travesseiro encharcado. E também banda G10, Sentimento Nobre. Segundo bloco ainda do nosso programa, um show pela vida, show do paparico, trazendo os grandes sucessos pra você. As bandas do sul passando por aqui, também rola sertanejo. Pede aquele sertanejo bem animado. Afinal, hoje é sábado, 16 de maio, e hoje pode. Participa com a gente no 999888300. Mas não esquece que o DDD é 54. Daqui a pouquinho a gente entra com os alô pros nossos ouvintes. Corre participar, tá? Tem prêmios? Claro que tem. Tem sorteio logo mais pra você. 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Fechando então, mais um bloco. Daqui a pouquinho tem mais música. Então, ó, toma aquela água, toma o teu chimarrão, aumenta o som, que daqui a pouquinho tem mais música pra ti.
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5: Chegando mais música pra você, agora 2:36, destaque nacional, Por Te Amar Demais. Aqui é assim, ouvinte pede, a gente toca. Sei que

destaque nacional por te amar demais. E tá chegando mais música. E alô pra galera que tá participando com a gente. Os nossos ouvintes super ligados, o Celso e a Fabi da Labona, ligadinhos aqui no show do Paparico. Boa tarde pra você. A Luciane Andreola também. Pode deixar, vou colocar teu nome aqui no sorteio, tá, sua linda? Beijo pra você, obrigada pela sintonia. O Jardel Pires tá ligadinho com a gente. Ele que tá na escuta pela Rádio Planeta 102.7 de Miraguaí. Ele que mora em Seberi. Beijo pra você, meu lindo, e um excelente final de semana pra ti também, tá bom? É o Jardel Pires, sempre ligadinho com a gente, ouvinte assíduo aqui do show do Paparico. A Suzana Talgatti também tá ligadinha com a gente. Toca vovó, bateu, deu rei, deu rei. Pode deixar que eu vou procurar essa. Vou procurar essa já já. Toco pra você. Olá, Mônica, também do Refúgio Açaí da Avenida Tiradentes, tá ligadinha com a gente, participando do sorteio e oferecer o programa para os colegas. Pode deixar alô você que trabalha aí no Refúgio Açaí das duas unidades. Vocês que estão ligados, valeu pela sintonia. Mônica oferece programa pra todos vocês, ó. Muita música boa, animada pra cima, tá chegando. Então, bora dançar, bora aproveitar. Eu sei, tu tá trabalhando. Mas dança por dentro, tá? Coloca as energias pra fora e bora nessa. É o show do Paparico trazendo o melhor pra você. Beijo, Mônica, sua linda. Bom trabalho pra ti e pros teus colegas. Oi, Glauco. Show do Paparico. Que bom ter a sua companhia neste sábado maravilhoso. Pode tocar Corpo e Alma, aquela dos olhos negros me deixou louco. Essa? Daqui a pouquinho já toco pra ti, tá bom? Grande abraço e um excelente final de semana pra ti também, pra toda a tua família, tá, Glauco? Vamos aqui, mais ouvintes chegando. Jaqueline, Ademar e o Arthur estão ligados com a gente. Opa, coisa boa ter vocês na sintonia da 104. Gente, que galã é esse aqui na foto? Olha esse gatinho. Lindo, lindo, lindo, seu filho. Tenho certeza que esse é o Arthur. Arthur, a tia gostou de você, viu? Você é muito lindo. Então essa próxima música vai pra ti, tá bom? Jaqueline, beijo pra você, minha linda. Valeu pela tua sintonia e bora de música.

0: brinca não com os nossos ouvintes, não estão brincando. Hoje eles estão escolhendo só aquela, assim, alto astral pra cima, e assim que a gente gosta. Nosso ouvinte Álvaro tá ligadinho com a gente. Álvaro, beijo pra você, uma ótima tarde pra ti também, seu lindo. 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Mas não esquece do teu nome. É importante, tá? Nome completo. Chegando agora ao nosso intervalo, já já tem mais música.
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5: De volta ao show do Paparico, 2:51. Boa tarde pra você. Primeira hora de show do Paparico por aqui. Vai ligando, participando. O melhor das bandas do sul e do sertanejo rola aqui pra você. Show do Paparico te faz companhia todos os sábados, aqui pela 104.7 e nas demais rádios que fazem aqui link com a nossa emissora, levando esse programa até você, levando muito alto astral, a música que você tá afim de ouvir, onde você pode oferecer aquela música legal pra pessoa especial que está aí pertinho de você ou que tá longe, tá aqui pela região. É bom demais. Show do Paparico vai até às 5 e ó, dá tempo de você participar com a gente. Tem por aqui muitas participações já já. Tem alô pra galera. Você que ainda não participou, a hora é agora. 549-9988-8300. Eu, Carmen, te fazendo companhia hoje. Nosso amigo Paparico não pôde estar presente, mas ele tá ó, ligadinho com a gente. E eu quero saber se você já segue as redes sociais do show do Paparico. Se ainda não, a hora é agora. Você que tem Instagram, segue lá pra você participar com a gente, ficar por dentro das novidades, tá? Arroba Show do Paparico, Facebook e Instagram. Segue lá pra você ficar ligadinho e mais pertinho da gente. 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Este é o WhatsApp lá da Pneumax Auto Center. 2:53 e bora de sucesso. Chegando banda Prisma, o esquema tá armado.
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7: Fala, Lu.
6: Arrumei uma gata, parceiro.
7: Diz pra ela arrumar uma amiga, que aí o esquema

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6: Três horas e sete minutos, aliás, 3:04. É o Show do Paparico de volta, trazendo mais uma hora de muita música boa, muita animação pra ti. Vá ligando, participando logo mais. Tem alô pros nossos ouvintes que estão ligadinhos aqui no Show do Paparico, um show pela vida. 3:04.

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0: você curtiu o som de destaque nacional, melhor ficar sozinho, Estrela d'Alva, Liguei por Engano e vi seu pause. E banda, Você Fica ou Vai? 3h14. É o show do Paparico a todo vapor pra você. Muitas participações por aqui. Você que ainda não participou, dá tempo. Tem sorteio no final do programa. E você não vai ficar de fora, né? Pra participar do sorteio, é só salvar aí o fone do show do Paparico. Este é o WhatsApp oficial, DDD 549-9988-8300. Você que está ouvindo a gente, tá ligado? Diz aí de onde você está ouvindo o nosso programa. Peça o seu alô, seu abraço, manda aquele áudio legal que a gente coloca você no ar, tá bom? Fechando mais um bloco, mais música, não sai daí.
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0: De volta, 3h17. E bora pro alô da galera que tá participando com a gente. Oi, Carmen. Estamos na escuta do programa em casa. Gostaria de participar do sorteio e hoje pedir também uma música do Cleiton Borges. Uma Sola Jota, um abraço. Gabriel Zanella, do bairro Bela Vista. Oi, Gabriel. Pode deixar, viu, Gabriel? E já já a gente toca essa que é boa demais, Uma Sola Jota. Tem por aqui também. Boa tarde, minha amiga. Roda música Mesa 14 com a banda Mercosul. Ótimo final de semana. O Ari Vicenzi, de São Domingos do Sul. Beijo pra todos aí de São Domingos do Sul. Sempre ligados aqui no nosso programa. O Leandro de Lima. Pode deixar que teu nome já tá por aqui, Leandro. Ah, e aí? Tá saboreando já erva mate? Leandro que ganhou 2 pacotes de erva mate, né, Leandro? E aí? Tá bom demais? Eita, coisa boa pra esquentar. Né, pra ajudar a esquentar nesse friozinho gostoso. Mas pode deixar, viu? Coloca o teu nome aqui. Quem sabe você leva hoje também mais 2 pacotes. Quem sabe leva um vale do restaurante, né? Bom, daqui é assim que a gente gosta. Pra participar com a gente, pedir o seu alô, seu abraço, participe pelo WhatsApp oficial aqui do Show do Paparico. 54 é o DDD 999-88-8300. É o WhatsApp para receber a tua sugestão musical, receber também teu alô, teu abraço, teu áudio. Vai participando com a gente. Olá, sou o Cristiano de Lima, estou na escuta e quero participar do sorteio. Pode deixar, viu, que Cristiano, já vou colocar seu nome por aqui. O Jackson também tá ligadinho com a gente. Oi, Jackson, beijo para você, valeu pela sintonia. Oi, minha linda, bota a música Perigosa, linda. Pode deixar, que eu toco já já, essa para ti, nosso ouvinte que tá ligadinha com a gente. Já já coloco o áudio da galera. O nosso ouvinte aqui, deixa eu ver. Oi, Carmen, na faxina em casa, na escuta do Show do Paparico. Gostaria de pedir a música dos Atuais, Barco do Amor. Ah, essa é ótima. Já já a gente coloca pra você. Ah, quero participar do sorteio, Juliane Zanella, do bairro Bela Vista, em Erechim. Pode deixar, Juliane, sua linda. Beijo pra você. Oi, toca Coração Pirou do Rogério Magrão, estou sempre ouvindo o show do Paparico em Erechim, quero participar também do sorteio do restaurante Mundo Aqui, a Daniele. Pode deixar, Dani, teu nome já tá por aqui com a gente, beleza? O Daniel Padilha tá ligadinho com a gente aqui de, em Celso Ramos. Gostaria de participar do sorteio. Ótimo final de tarde. Beijo pra você, viu? Obrigada pela sintonia. O Daniel Padilha que tá ligado com a gente. Toca uma música aí da Magia do Amor. Manda pra minha Fábio. Pode deixar que daqui a pouquinho a gente repete essa música. Tô falando, gente, essa música tá o maior sucesso. Essa da banda Magia do Amor, a nova música, Deixaria Tudo. Uhum, daqui a pouquinho a gente toca. Se é boa, se é sucesso, a gente traz aqui pro nosso programa. Olá, boa tarde. Moro no bairro Liberdade, sempre na escuta. Pode deixar, viu? Que já coloca aqui a Deja que tá participando com a gente. Beijo, sua linda! Bora nessa, bora de música. Você que pediu Morena Misteriosa, a hora é agora. Aumenta o volume e curte aí. É o show do Paparico, um show pela vida.

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5: Estamos de volta, 3:32. E aí, conta pra gente, o que é que você tá aprontando, o que é que você tá fazendo, tá tomando chimarrão, tá tomando um chocolatinho quente, tá fazendo faxina, tá trabalhando, bora fofocar, bora conversar, conta pra gente, manda teu nome, o bairro, a cidade de onde você está falando, participa com a gente, hoje tem sorteio, como todos os sábados, né? Hoje pra você valendo 2 pacotes de erva mate Rei Verde e também 2 vale-refeição pro restaurante Bom Daqui, onde você é muito bem atendido e muito bem servido. Quem já foi no Chapão Bom Daqui sabe do que eu tô falando, é bom demais. 3:33, erva mate Rei Verde, o sabor da tradição. 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E para participar do sorteio, manda agora o teu nome, o bairro, a cidade de onde você está falando para o nosso WhatsApp oficial DDD 549-9988-8300. Show do Paparico, um show pela vida. 3:34 e bora demais. Alô pra galera que eu tenho aqui umas 80 mensagens me esperando e um break, quase 80 mensagens, e é verdade, vou tirar um print e mostro pra vocês. Boa tarde, aqui na escuta, quero participar do sorteio, meu nome é Anayara, aqui no bairro São Cristóvão, aqui em Erechim, né, Anayara? Beijo, minha linda, obrigada pela sintonia. Raquel também tá ligadinha com a gente, um forte abraço. Toca uma do Rainha, Fígado de Aço. Pode deixar, Raquel, já a gente toca essa pra ti. Alô, Jurema, beijo pra você, ótimo final de semana pra ti também, pode deixar aqui teu nome já. estará no sorteio junto com os demais ouvintes. O Renato também tá ligadinho com a gente, tá a fim de curtir Barco do Amor. Pode deixar que mais ouvintes pediram essa. Já já a gente vai curtir juntinhos aqui na

tudo bem? A Gabriela, quero pedir a música nova da banda Magia do Amor. Eu ofereço pra minha amiga Jaqueline, esposa do Jonas, e a todos vocês aí da rádio. Sempre na faxina. Pode deixar, viu? Mas eu imagino. Final de semana a gente tira, né? Pra isso mesmo. Pra faxinar, pra organizar a casa, pra começar a semana bem. Não tem nada melhor, né? Que começar a semana com tudo organizadinho. Tudo dá certo, parece que tudo flui. 3:35, daqui a pouquinho eu leio mais mensagens. Bora de música, os ouvintes estão aguardando pra curtir Céu e Cantos. A amada que mora longe? É isso mesmo? Então aumenta o som.

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0: 59,98.
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3h48. Muita música chegando por aqui, fechando a segunda hora do show do Paparico. Gente, essas horas passam assim, ó, voando. 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E bora pra mais alô da galera que tá curtindo com a gente. Ana Maria, aqui em Erechim, tá curtindo o programa. Valeu, Ana. Obrigada pela sua sintonia e audiência. Olá, boa tarde. Esse é o Jean Alencar, no bairro Amizade, aqui em Erechim, ligadinho também no show do Paparico, um show pela vida. Boa tarde, estou na escuta desse grande programa, show do Paparico. Sou Silvino Freitas, do bairro Centro. Toca uma música da banda Rainha Musical. Pode deixar, Silvino, que a gente já toca pra ti, tá? Essa é boa demais. O nosso ouvinte tá pedindo por aqui também, Deixaria Tudo, banda Magia do Amor. Mas rapaz, peraí, tá todo mundo pedindo Magia do Amor, a gente coloca agora, ia deixar pro último bloco, mas essa a gente já coloca agora, é boa demais, tá fazendo o maior sucesso, banda Magia do Amor e Jonas Kelme, a gente toca agora pra você. E também quero aqui mandar um grande abraço, né, pra todos aí da banda Magia do Amor e pro Jonas também. Jonas, ó, sucesso, e claro, toca aqui no show do Paparico, um show pela vida.

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6: Opa, chegando mais uma hora de Show do Paparico, show pela vida. Muita música boa rolando pra você, os ouvintes já participando por aqui. Você que chegou agora, sintonizou aí a sua rádio. É o Show do Paparico no ar, vamos juntos até às 5, das 2 até às 5, todos os sábados, levando muita música, muita alegria e, claro, presentes para você que sempre tá ligadinho com a gente. Onde quer que você esteja, você está sintonizado e ouvindo o melhor Show do Paparico, um show pela vida. Hoje a apresentação ficou por minha conta, Carmen Fritz, com você, e vamos juntinhos por aqui, viu? Nosso amigo Paparico não pôde estar presente, mas tá ligado, tá sintonizado, assim como o nosso ouvinte Magali. Oi, Magali! Magali tá ligada, hein? 4:04 e bora nessa com o nosso Show do Paparico, com o oferecimento especial de Odinei Gás e Serafine Gás. 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

0: junto com você.
1: A Tânia tá ligadinha com a gente, curtindo a programação. Tânia, a sua linda, beijo pra você, valeu pela sintonia. A Clecidre Luque também tá super ligada, beijo pra você, valeu. A nossa ouvinte por aqui tá ligadinha com a gente. A Clarice Cardoso, beijo pra você, Clarice, obrigada pela sintonia. Tem também mais ouvintes que estão ligados com a gente, ouvintes que não perdem um programa Show do Paparico. A gente fica muito feliz com todo esse carinho de vocês. Oi, boa tarde, Vera, como é que você tá? Tudo bem com você? Boa tarde.
2: Boa tarde. Queria oferecer uma música para Aldanor José Santim, que está na Aurora trabalhando na caldeira, e para os colegas dele. E para meu irmão Valdemar Goulart. Pode ser uma na sequência. Obrigada.
1: Então tá aí. O alô da Vera, né? Para os amigos daí que estão trabalhando na Aurora. Valdemar Goulart, Aldenor Santin. Eita, coisa boa, Vera. Obrigada pela sua sintonia. E bora curtir então juntos os atuais Barco do Amor.

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6: Horas e 17 minutos, 4:17, bora que bora com o nosso programa. E eu quero saber, você já tá seguindo o Show do Paparico no Instagram? Menino, ainda não. Não acredito, pode seguir lá para você ficar por dentro das novidades do programa e tudo mais. Fica mais pertinho, juntinho da gente, arroba Show do Paparico. E vem com a gente, segue lá Facebook e Instagram. E bora que bora, muitos ouvintes participando por aqui. Se você ainda não participou, tem sorteio no ar, dá tempo, logo mais, viu? Últimos minutos para você participar do sorteio, valendo 2 pacotes de erva mate Rei Verde, o sabor da tradição. E também 2 vale-refeição pro restaurante Bom Daqui. Um para a BR-153 e outro para o restaurante do bairro da Três Vendas. Os 2 super bem servidos, um chapão daquele, você sabe, né? 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Mas, lá você é muito bem servido. Ai, que saudade. Uma semana amanhã que eu fui lá, já tô morrendo de saudade. Oi, Bom Daqui, saudades, viu? Bora abrir uma votação pra ter um vale-refeição pra locutora também, né? É justo. Oi, Magali, a Magali tá ouvindo, ó, gente, a Magali tá ouvindo, bora Bora levar certinho aqui. Os nossos ouvintes ligadinhos com a gente. Oi, a Maritanha tá ligada com a gente. Beijo pra você. A Elisângela Andreoli também tá ouvindo o show do Paparico. Beijo pra você, Elisângela. A Elisângela que faturou o Pix semana passada, a Pix das Mães. Faturou um Pix de R$50, né, Elisângela? Que coisa boa. Bora por aqui, mais ouvintes participando com a gente. O Paulo também tá ligado. Beijo pra você, Paulo. Obrigada pela sintonia. O Álvaro, quer participar do sorteio? Álvaro, pode deixar. Já colocar teu nome aqui pra você não ficar de fora. O Guilherme Zulian também tá participando com a gente, organizando a casa hoje. E Guilherme, todo mundo tira o final de semana mesmo pra organizar tudo, deixar bem certinho, né? Guilherme Zulian, aqui de Erechim, no bairro José Bonifácio. Obrigada pela sua sintonia. Aí, Eclesan tá ligadinha com a gente, essa aqui que não é a secretária, né? A Eclesan tá ligada com a gente, tá pedindo sucesso na Vissom, tá a fim de curtir Um Beijo por Minuto? Pode deixar que a gente já coloca em seguidinha aqui pra você, beleza? Mais ouvintes ligadinhas com a gente. A Vanessa Cardoso também tá ligada. A Angélica, oi Angélica, beijo pra você, minha linda, também tá pedindo pra curtir na Vissom, então ó, vai tocar aqui Um Beijo por Minuto, essa vai pra você também, tá? Beijo. E bora nessa curtir mais música. É o show do Paparico, pra você que tá ligadinho com a gente.

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Show pela Vida, 4:33. Boa tarde pra você que chegou agora, sintonizou, tá ouvindo esse programa, já curtiu muitas músicas legais, passou por aqui nosso break comercial com muitas dicas dos nossos parceiros pra você aproveitar e fazer bons negócios. Show do Paparico leva até você muita animação, muita alegria, música boa. É a tua companhia todos os sábados aqui na 104.7, nas demais emissoras que linkam com a gente, levando esse programa para outras cidades. Coisa boa. E bora nessa por aqui, muitas participações. A Deide, Fernando, boa tarde, meu nome é Deide, do bairro Coller. Gostaria de participar dos sorteios e manda uma música só pra curtir da banda Rainha Musical. Pode deixar, viu? Daqui a pouquinho a gente toca mais uma do Rainha Musical pra fechar o programa com chave de ouro. Boa tarde, aqui é a Juliana do bairro Copas Verdes. Grande abraço pra você, Juliana. Obrigada, viu, pela sua sintonia. A Patrícia Gracielen também tá ligadinha com a gente. Beijo. Olá, turma do Show do Paparico. Aqui é a Maria do Prado, escutando através da Rádio Regional de Cacique Doble. Eu e minha filha, Maria Alice do Prado. Amamos esse programa e queremos participar do sorteio. Bom final de semana a todos. Bom final de semana pra você também, pra sua filha. E muito obrigada pelo carinho e sintonia. Bora aqui, a Janete também tá ligadinha com a gente. A Janete mora no bairro Cristo Rei. Janete, beijo pra você, linda. Obrigada pela sintonia. Olha quem apareceu, Iradi. Oi, Iradi. Ele que tá pedindo aqui um abraço pro Cletis Sadoski, Iraci Ferrari, Iradi, Antônio Azanello e a Grace Soares. Pode deixar, viu? Todos participando juntinho com a gente.

Embora cruzar os dedos e torcer, daqui a pouquinho a gente faz o sorteio, valendo então 2 pacotes de erva mate Rei Verde, o sabor da tradição, e também pra você 2 vale refeição no restaurante Bom Daqui, que é bom até no nome. É o show do Paparico. Pra você participar é fácil, 549-9988-8300. Bora lá, pega o teu celular, aproveita e já segue o show do Paparico no Instagram, @showdopaparico, pra você acompanhar as novidades do nosso programa. E bora nessa com Porcelanato, Cleiton Borges chegando por aqui. É pedido do ouvinte, você sabe, aqui a gente toca. 4:36.

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0: É o show do Paparico, 4:45. Tá aí, Don't So Goodbye. Passou por aqui pra você, Banda Mercosul, pedido do ouvinte. E também Banda Passarela Pix. Desejo pra você muitos Pix. Esse final de semana, receba. Pra mim também. Cleiton Borges, Porcelanato, também rolou por aqui. E bora nessa, chegando agora os nossos patrocinadores. Logo mais tem o último bloco do nosso programa Show do Paparico, um show pela vida. E já já vamos conhecer quem ganhou 2 pacotes de erva mate Rei Verde e também os 2 ouvintes que vão ganhar um vale-refeição pro restaurante Bom Daqui, bom até no nome. Chegando agora o nosso intervalo comercial, aproveite, ouça as dicas para você fazer bons negócios.
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0: Volta 4:51 e vamos conhecer os ganhadores do sorteio valendo hoje 2 pacotes de erva mate Rei Verde e 2 vale refeição pro restaurante do Bom Daqui. 2 ouvintes vão ganhar. Eita, coisa boa. E bora conhecer primeiro quem faturou aí os 2 pacotes de erva mate Rei Verde. Sorteio realizado com sucesso. E quem leva o pacote, os 2 pacotes, Dejanira Goretti. Parabéns, você acaba de ganhar 2 pacotes de erva mate Rei Verde. Vai encarar esses friozinho de um jeito diferenciado, com uma erva boa, chimarreando, né? Eita, coisa boa, com seus amigos, seus familiares. Tá aí pra você 2 pacotes de erva mate Rei Verde. E valendo agora um vale refeição para o Bom Daqui, restaurante Bom Daqui, bom até no nome, vai para Kátia Rosa. Primeiro vale sorteado vai para Kátia Rosa. Acaba de ganhar, então, um vale refeição para o restaurante Bom Daqui. Daqui a pouquinho eu te passo todas as informações, tá bom, minha linda? E vamos então para o último sorteio, valendo também um vale refeição para o restaurante Bom Daqui. Sorteio, pá, realizado com sucesso. Vamos conhecer então o ganhador ou a ganhadora. Ivanete Barbosa. Parabéns, Ivanete Barbosa. Tá aí, também ganhou um vale refeição presentaço do restaurante Bom Daqui, bom até no nome, juntamente com o Show do Paparico, um show pela vida. Parabéns aí. Então, as sorteadas de hoje, Dejanira Goretti, que ganhou 2 pacotes de erva mate Rei Verde, a Kátia Rosa e a Ivanete Barbosa, que faturaram aí cada um vale refeição para o restaurante Bom Daqui. É o nosso programa que vai ficando por aqui. Foi muito bom passar essa tarde com vocês, curtindo muito a música boa, a animação de vocês faz toda a diferença aqui no nosso programa. E os ouvintes que são ligados com a gente, o Nélio e o Leonardo do Mercado Matana de Três Passos, estão trabalhando e curtindo o Show do Paparico. Beijo pra vocês, obrigada pela sintonia. A Rosângela tá ligada com a gente. Poderiam tocar Coração de Pá, banda Mercosul? Hoje não vou conseguir atender essa, mas no próximo sábado é só ficar ligadinho aqui, tá? Mais ouvintes participando com a gente. Oi, o Otávio tá ligadinho com a gente. Acabei de abrir aqui também mais uma foto. A Fábio que tá ligada só na pipoca, né, Fábio? Pipoca vermelha ou ela é assim? Ah, tá, eu sei qual é a pipoca. Linda, linda. Que delícia, hein? Pipoquinha, chimarrão e Show do Paparico, combinação perfeita. Muito obrigada a cada ouvinte que tirou um tempinho para participar com a gente. No próximo sábado tem mais Show do Paparico. Obrigada pela sintonia e audiência de cada um de vocês. 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E bora nessa, né? Tô indo, mas no só próximo sábado tem mais Show do Paparico. Esperamos por você a partir das 2 da tarde. Fiquem todos com Deus e um excelente final de semana a cada um de vocês. Tchau, tchau.

0: Boa tarde, ouvintes. Está começando mais um Entre Amigos neste sábado, dia 16 de maio. Até as 18h45, muita música sertaneja de raiz, música gaúcha e boa companhia para sua tarde. Boa tarde, Danhese. Boa tarde a todos ligados com a gente.
1: Boa tarde, Maeve. Boa tarde, ouvintes. Satisfação. Estamos aqui mais uma vez para mais um Entre Amigos tradicional já. De todos os sábados estamos no ar há quase 12 anos, ou mais que 11. Época de pinhão, amendoim, tomar um chimarrão bem quente no cair da tarde e você nos escutando, escutando a boa música também.
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1: E vamos começando a parte musical desse sábado, astral pra cima, alegria renovada, e é assim que começamos com a música.
0: Ao som de Pé de Cedro e Zé da Mata, Velha Morada, e Rancho Caboclo de Tião da Viola e Carreirito.

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1: Hoje, dia 16 de maio de 2026, você ouve a Amizade 107.3. Nós fizemos esse programa direto aqui de Passo Fundo, dos estúdios da Danese Agrícola, e é retransmitido através da Amizade 107.3 da cidade de Davi Canabarro. Fizemos um programa de resgate da música sertaneja de raiz, principalmente, lhe proporcionando trazer de volta aquelas músicas antigas que fizeram sucesso, aquelas que deixaram uma imagem ou uma mensagem positiva, que agrega alguma coisa, e dentro desse espírito, vamos ouvindo mais duas.
0: De Campanha e Perigoso, Um Berrante na Solidão, e de Lourenço e Lourival, Mundo Moderno.

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1: E agora vamos atender um pedido, mais uma vez, do nosso ouvinte da cidade de Davi Canabarro, Jean Célio Cordeiro. Ele pede para dar uma música e oferece para a sua mãe. E nós aqui do Entre Amigos, mais uma vez agradecendo a ele pela sua participação, por ajudar a brilhantar esse nosso espaço aqui pedindo a sua música. Obrigado, Jean Célio. Então vai escutando aí a dona Maria Cordeiro, uma bonita música em homenagem à senhora que seu filho, o Jean Célio, lhe oferece. E a segunda também é um pedido do nosso professor Nelson Reginato, da cidade de Vanini. É uma daquelas pendentes que nos veio ainda a semana passada. Sobrou, não podemos atender no programa de sábado, então hoje estamos atendendo o professor Nelson. Vai escutando aí a segunda, que é um pedido seu.
0: Então esses foram os pedidos dos nossos ouvintes de Abel e Caim, Mãe Amorosa, e Lorena e Rafaela, Paraná Querido.
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0: Rádio Entre Amigos, aqui na Rádio Amizade 107.3 de Davi Canabarro. Estamos aqui direto de Passo Fundo, dos estúdios da Danhese Agrícola. E você ouviu Encontro de Amigos de Os Filhos do Rio Grande e de Teixeirinha, Shot Soledade.
1: Essa última nós oferecemos para o Di Domenico, lá da cidade de Vanini, amigo do nosso irmão Adir. Gosta muito dessas músicas do Teixeirinha, então é para ti, Di Domenico. Também lá no Vanini, quem nos escuta é o Castronélio Cerbaro. Grande abraço, Castronélio. Na audiência também o Agenor Procópio, antes de mais nada, nosso amigo, grande sanfoneiro, e a ti também, então, nosso abraço, nosso carinho, e ao Colela, que não perde um programa. Abraço a todos vocês. E no Davi Canabarro, na escuta, como sempre, o Eloy Dallagnol, fã incondicional da dupla Léo Canhoto e Robertinho. Há uns dias já que não rodavam mais essas músicas deles. E hoje, então, nos recordamos, nos lembramos e vamos oferecer para o Eloy Dallagnol, da cidade de Davi, uma do Léo Canhoto e Robertinho.
0: Vamos lá então com Léo Canhoto e Robertinho, a música Fofinha, e de Gildo de Freitas, Gaúcho Bom é Assim.

0: E aqui por Passo Fundo também nos escuta, bem pertinho aqui do bairro São José, o bombeiro aposentado, eletricista, nosso grande amigo, o José de la Vecchia. Abraço, de la Vecchia. Também aqui no Passo Fundo, na escuta, o Mário Klein, ele que é o responsável pelo escritório de Steadley Sementes. É Steadley, né, Mavi?
1: Isso, Steadley Sementes.
0: Uma época se denominava HS, mas agora voltou para Steadley Sementes de novo. E também o Antônio Castanho, da Padaria Esperança, aqui do bairro Petrópolis. Abraço, Tonho, tudo é bom? Que o amigo se recupere cada vez mais e que você, de novo, participe das nossas rodas de festa, principalmente lá no CTG, tocando sua sanfona, cantando e demonstrando aquele seu talento através das suas próprias composições. Aqui no bairro Petrópolis também, em plena recuperação de uma enfermidade que sofreu, bastante forte, por sinal, o meu compadre, meu amigo, meu parceiro de peladas de futebol do fim de semana durante 20 e poucos anos e também colega de trabalho por muito tempo, o Lauro Maldaner, a quem nós queremos enviar um grande abraço, mandar as boas energias, agora numa fase nova, a vida de novo começou a lhe sorrir, tudo tá mais colorido, é isso, né, Lauro? Abraço a ti, então, e vamos oferecer para todos vocês mencionados as duas músicas a seguir para vocês curtirem aqui juntamente conosco e com toda a audiência da Amizade 107.3.
1: Queremos oferecer as músicas de Amoroso e Amaraí, Gente de Minha Terra e Piscadinha, na voz de Leôncio e Leonel.
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0: voltamos do intervalo comercial ao som de Baitaca, Frutas da Mata. E agora chega um momento de reflexão aqui no Entre Amigos, na Rádio Amizade 107.3, com a oração da Ave Maria.
1: O anjo do Senhor anunciou a Maria, e ela concebeu do Espírito Santo. Ave Maria, cheia de graça, o Senhor é convosco. Bendita sois vós entre as mulheres, e bendito é o fruto do vosso ventre, Jesus. Santa Maria, Mãe de Deus, rogai por nós, pecadores, agora e na hora da nossa morte. Amém. Eis aqui a escrava do Senhor, faça-se em mim segundo a vossa palavra. Ave Maria, cheia de graça, o Senhor é convosco. Bendita sois vós entre as mulheres, e bendito é o fruto do vosso ventre, Jesus. Santa Maria, Mãe de Deus, rogai por nós, pecadores, agora e na hora da nossa morte. Amém. E o Verbo se fez carne e habitou entre nós. Ave Maria, cheia de graça, o Senhor é convosco. Bendita sois vós entre as mulheres, e bendito é o fruto do vosso ventre, Jesus. Santa Maria, Mãe de Deus, rogai por nós, pecadores, agora e na hora da nossa morte. Amém. Rogai por nós, Santa Mãe de Deus, para que sejamos dignos das promessas de Cristo. Oremos. Derramai, ó Deus, a vossa graça em nossos corações, para que, conhecendo pela mensagem do anjo a encarnação do vosso Filho, cheguemos, por sua paixão e cruz, à glória da ressurreição. Por Cristo nosso Senhor. Amém. Glória ao Pai, ao Filho e ao Espírito Santo, como era no princípio, agora e sempre. Amém.

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1: Eu quero oferecer uma música também para o meu grande amigo, grande parceiro, o César de César, bem pertinho aqui de casa, também para sua esposa, que estão sempre na audiência. Juntamente também está nos ouvindo o Miguel Pereira, dos Tropeiros de Passo Fundo, o mais antigo, inclusive, aqui dessas terras do Planalto Médio, mas a sua esposa também na escuta, e o Dr. Tumbini lá na Planaltina também nos ouve, o Domingos Morello, não perde um programa, é isso, né, Domingos? Abraço também para o seu filho, o médico lá do Hospital São Vicente de Paulo, o Luciano Morello. A todos os amigos que estão na escuta, em especial os que nós mencionamos, vai a música a seguir.
0: Dupla clássica do sertanejo de raiz, Tonico e Tinoco Paranaense. E vamos ouvir de Silvério, Barrinha e Zancanelli, Gersina.
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1: E você está ligadinho na Amizade 107.3 da cidade de Davi Canabarro. Esse é o seu Entre Amigos. Nós estamos no ar de 11 para 12 anos, todos os sábados das 17 às 18h45. Comanda o espetáculo, se é que podemos denominar de espetáculo, Danese e Maeve, pai e filha. Nosso grande abraço para o Oca, lá do sítio do Maio. Como é que está a friaca na beira dessas lagoas, do rio, do mato, Oca? Tudo tranquilo por aí? E o agrião, tem ou não tem? Me manda um feedback aí. Como é que tá? Tem? Podemos ir buscar uma hora dessa? Encher uma sacola? Não pode? Abraço a ti, a patroa, a Maria do Carmo e toda aquela parceria de sempre, tomando aquela cervejinha, comendo aquela carne gorda, bem temperada, muita festa, muita cantoria, muita alegria, e é a vida. Assim é que precisamos levar, você tá certo, Oca. Abraço mais uma vez e vamos rodar mais uma que nos vem da cidade do Vanini, mais uma vez do professor Nelson Reginato, é uma do estoque remanescente da semana passada. Escuta aí, professor Nelson. E aproveitando, quero também mandar um grande abraço para a professora Maria do Carmo, sua esposa, foi minha professora também, e a todos que foram nossos professores. Lá em Casca, nos escuta a professora Leda Caletti. Como é que tá, professora Leda? Tudo bem por aí? Muito frio? Vai nos mandando algum recado. Pede uma música com a sua própria voz. O que que acha da ideia, professora Leda? Abraço também a senhora. Então vamos, na primeira, ouvir o pedido do professor Nelson Reginato e oferecer para todos vocês que mencionei.
0: Para fechar esse bloco, vamos rodar a música de Rick Renner, Só Quero Te Dizer.

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0: Ouvimos de Humberto e Zeca Cerca de Espinho. E uma música bem antiga do ano de 1967 de Tião Carreiro e Pardinho, Florzinha do Campo.
1: E você que é fã da música sertaneja de raiz, aquela bem antiga do estilo que nós rodamos aqui, e quer pedir uma de sua preferência, aquela que você tem em mente, tem na sua cabeça, é só nos ligar ou mandar mensagem através do 999836296. Anote aí, 999836296. Você ouvirá a sua música, ouvirá o seu nome, e se quiser também fazer alguma homenagem, mandar um recado para alguém, anunciar alguma festa da sua comunidade, também pode fazer do mesmo jeito. Aqui você ouve músicas antigas, músicas que nós recrutamos, fizemos esse resgate, e todos os sábados estamos aqui a partir das 17 até 15 para as 19. E Amizade é uma rádio que prima pela quantidade de músicas rodadas, é considerada a que mais roda em menos tempo. Então não podemos perder essa marca. Marca e você vai ouvindo mais duas nesse sábado à tarde, já quase noite.
0: Divinito e Vanito, é só mais uma noite. E vamos ouvir também Grito de Alerta, que não sabemos quem é a dupla que está cantando.
1: É que tem muitos artistas que fazem uma gravação doméstica, uma gravação acústica, gravam vídeos e não botam a identificação, e achamos interessante. É uma música que foi gravada por Milionário Zé Rico, e esses caras aí fizeram uma versão do jeito deles, no meio do mato, um vídeo bem engraçado, mas achamos interessante, então vamos rodar.

0: quero também enviar meu grande abraço para a turma que faz o programa italiano na segunda-feira, não sei como é que é o nome, Avanti in Cora Italiana, acho que é isso. O Cluviro, o Nelson Mesomo e o Nilson Balbinotti. Quem faz a mesa, a Ângela. Então, a esses quatro parceiros, nosso grande abraço. Segunda-feira estava aí pelo interior, estava escutando na casa do Leomar Reck, também nosso grande abraço, Leomar. E fiz uma participação e a eles, então, nosso muito obrigado, nosso agradecimento. O programa está chegando ao seu final, mas não desligue seu aparelho, que em seguida vem o programa do Dr. Giacondo Vanzella e sua turma, programa também de cultura italiana, muita música, muitas anedotas, muitos causos nesse final de tarde de sábado. Estamos indo embora, nosso grande abraço a todos, nosso agradecimento. Se tudo correr bem, sábado que vem estaremos aqui mais uma vez. Abraço a todos e até lá.
1: 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Esperamos vocês no próximo sábado a partir das 17 horas. A vocês deixamos a música de Lourenço e Lourival, Amor de Boêmio, Mensageiro Mexicano com A Desconhecida e Capricho Cigano de Mário Zan com Nhozinho.

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